É verdade, gente amiga, é que o lenço me identifica em qualquer lugar que eu vá, né? De bombacha, de bota espora, a cavalo, a pé, a gente segue sempre a tradição desse pé, em todo lugar que você vai, com tradicionalismo sempre de pé, junto conosco, levando a música do Rio Grande com muita devoção e fé. E é isso aí, gente amiga. Vamos em frente com o nosso programa? Então vamos agora passando aqui os números dos nossos telefones para você poder ligar, poder sintonizar conosco a nossa rádio, poder se conectar pela internet. Então vou passar os nossos sites também aqui, tudo certinho no mar, certo? Agora então vai para vocês aí. Então você, contatos Rádio Nova Era FM é 87,5. E nossos telefones são é os seguintes: 3698-2149. O nosso WhatsApp é o 999-25-2804. E não esquecendo que o código de área é o 51. O site aqui da Rádio Nova Era FM, para você se conectar conosco, é www.novaerafm.minharadioonline.net. Tudo letra minúscula, tá, gente? Então, é isso aí. Você pode baixar o aplicativo Nova Era FM e se ligar e se conectar conosco em qualquer lugar do mundo, aonde quer que você esteja. Certo, gente? Então, um grande abraço para todos vocês que estão sempre junto conosco e para toda esta gauchada que gosta da boa música do Rio Grande, desta música que fala de laço, que fala de campo, fala de rodeio, que fala da nossa tradição gaúcha, é aqui no Marca da Querência que você tem esta música para você, certo? Então, quero mandar também um abraço para minha esposa Alzira Flores, que está lá no rancho marchando e preparando aquela janta gostosa aí, né, Alzira? À frente do fogão de lenha, fogão tronando no mas aí. Então, um abraço aí para ti. E esse bloco musical vai para ti também, tá bom? Certo? Então, vamos abrir mais um bloco musical ali para toda esta gauchada que gosta da boa música, que fala de campo, de laço e de presa, de laço. Aqui vem, então, o Walter Moraes e Milton Ferreira na Presilha do Laço. E depois o Abrando Machado e o Felipe Araújo, vão cantar por estas tardes de chuva. E tá chegando aí o invernito para vir aquelas tardes de chuva, gostosa de comer um bolo frito com café preto. Ai, até coisa boa, é trançando uma corda lá no galpão. É coisa boa uma quantidade de vezes. E fechando este vácuo musical, vou trazer uns mirins. Com o baile de candeeiro, eu dancei muito quando era guri, aqueles baile com Lampião e candeeiro, fumegando lá num canto do salão, né? No outro dia o nariz estava preto de picumã de candeeiro. Mas era bueno, levantando a polvoadeira do chão, era salões de chão batido e tudo mais, que tempo bom era aquele. A gente sente saudade, né, das coisas do passado. Vamos então para a presilha do laço e é desse jeitinho assim.

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Bueno, gente amiga, vamos em frente aqui com o nosso Marcas da Querência, este programa que traz a música de bota e bombacha, a música do nosso Rio Grande, tchê. E a gente, na condição de tradicionalista, que a gente vem desde criança defendendo esta bandeira, a gente não pode deixar jamais esmorecer as coisas buenas da nossa terra, né, gente? E também relembrar também os grandes músicos, grandes artistas da nossa terra, muitos que estão por aí fazendo grande sucesso com as suas músicas, tocando bailões e festas e domingueiras e etc e tal. É verdade, gente, artistas boa quantidade de vezes por aí, muitos que já se foram lá para o andar de cima, como a gente usa dizer, né? Que já partiram lá para eternidade, muitos nossos artistas aí, mas que nos deixaram um grande legado da música gaudeira do Rio Grande para todos nós. E alguns deles foram esses considerados quatro palanques missioneiros da música gaúcha e nativista e da poesia do Rio Grande, do Brasil e do mundo, da poesia crioula do Rio Grande, foi Jaime Caetano Brau, Senaí Maicá, Pedro Hortaça, que nos deixou faz poucos dias aí, e César Passarinho, grandes artistas missioneiros aí, que foram os quatro grandes palanques, né, da música nativista do nosso Rio Grande. E, entre outros aí, mas esses aí foram os maiores lá das missões, levando, esparramando aí pelo mundo a cultura rio-grandense. É isso aí, gente. E vamos com mais música. Então, recordando então aqui uma música do Senaí Maicá, Pedro Hortaça e César Passarinho. E daqui um pouco mais a gente faz um verso ou dois aqui do Jaime Caetano Brau, certo? Para vocês. E agora, gente, olha só, falta só mais 5 minutos e um pouquinho para a seleção brasileira dar o pontapé inicial do jogo de hoje. para tocar em frente aí o segundo jogo da seleção na Copa, e vamos continuar torcendo, né, gente, para uma vitória buena, uma quantidade de vezes aí da seleção brasileira, que some com aquele primeiro ponto aí, os 3 pontos de hoje, e que siga em frente, sendo vitorioso em busca do hexacampeonato mundial para o nosso país, né? Então, daqui um pouquinho, agora falta só mais 5 minutinhos para iniciar o jogo entre Brasil e Haiti. Vai ser um grande jogo de futebol. E daqui um pouquinho mais, quando eu vou para casa, o segundo tempo do jogo, ainda quero apreciar. Né? Enquanto eu janto, tomo aquele cafezinho preto, bem tranquilo e tudo mais, e olhando a nossa seleção jogar. Espero que seja um jogo tranquilo e que seja uma vitória, né, com tranquilidade para a seleção do Brasil. Certo, gente? Um grande abraço então para vocês enquanto o jogo não começa, e vamos tocando até as 22 horas, não esqueçam, né? 22 horas é a música gaudeira do Rio Grande. Lança Balaio e Taquara, canta Senaí Maicá. Depois Bagual com Pedro Hortaça, Mourão a Mourão, César Passarinho, para vocês.

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Bueno, gente amiga, agora são 21 horas e 36 minutos desta noite maravilhosa aí de sexta-feira, final de semana recém começando, né? Amanhã vem o sábado, vem o domingo, né? Pra gente trabalhar um pouco, passear outro, trabalhar um bocado mais, descansar também, né? E aí por diante, né? Porque logo depois do domingo, outra semana vem para nós continuar essa luta, porque trabalhar nos convém. É isso aí, gente amiga. Então vamos em frente com o nosso programa. E como eu falei aqui desses quatro palanques missioneiros aí, né? Tem mais, mas falei de quatro. E três, quatro deles aí, três deles rodei música agora. E do o quarto palanque missioneiro, eu trago um verso para vocês, que o pessoal me pede aqui que eu declame algum verso, poesia. Então, eu vou trazer um verso de Jaime Caetano Brau, quando ele fala daquelas catedrais lá das missões, e eu falo das de lá e falo das catedrais também daqui do nosso Pago Sulino. Aqui do nosso Pago Sulino também é, daqui do nosso Pago de Capeado Santana e da região. Deste jeitito assim. Sala Grande, chão batido, onde passei minha infância, querido galpão da estância, que foste um dia meu lar, hoje aqui venho rezar, saudoso de um teu afago, catedral, chucra do pago, de joelhos no teu altar. E na severa austeridade do teu paterno aconchego, tive um berço de pelego, que deixei ao Deus dará. Mas nas voltas que se dá, no canhadão da existência, sempre chorei tua ausência, meu velho abrigo de piá. São apenas dois versos de uma poesia que eu já levei para o Enarte, inclusive essa poesia, que é a poesia Galpão da Estância, de Jaime Caetano Brau. Uma poesia com 12 versos, e eu disse aqui apenas dois versos para vocês. Qualquer hora dessa que a gente tiver outra oportunidade por aí, a gente vai dizendo mais alguns versos por aqui. E também a gente leva ela completa para vocês aí. Eu já busquei classificação do Enarte já, com Galpão de Estância, como já busquei também, né, com Negrinho do Pastoreio, de Jaime Caetano Brau, e outras tantas do Jaime, né? No próximo concurso que tiver, que eu participar, estou pensando em levar a poesia Bochincho, aquela baita poesia, né, para o povo que gosta da poesia do Rio Grande e tantos outros poetas aí que a gente declama poesias. Eu vou aos poucos aqui começar a trazer uns versos a mais para vocês que gostam da poesia da nossa terra. E aqui não é nada lindo, né? Aqui a gente lê é no livro da memória, porque é tudo guardado aqui dentro da cabeça deste cuero. É isso aí. Então, Gaú, Tordilho Negro, Canto Serranos, Águas de Infância, Vitor Hugo, Adelar Saraiva, Tchê Bagual. Vamos então em frente trazendo essas músicas para vocês.

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Bueno, gente amiga, estamos chegando quase no finalmente de mais um programa de hoje. E eu, então, vou encerrando, né? Deixando ainda mais duas músicas rodando para vocês, certo, gente? Está jogando já a seleção brasileira e a seleção do Haiti. O Brasil já teve um gol anulado ali, que seria o gol do Rafinha. Mas com isso, segue então, por enquanto, em 0-0 o jogo ainda, certo? Mas eu estou com esperança que o Brasil hoje vai desencantar e vai fazer uma boa, grande vitória para nós. Certo, gente? Enquanto isso ainda não acontece, eu vou deixando um forte abraço para todos vocês e prometendo voltar na próxima sexta-feira com mais um programa Marcas da Querência para todos vocês. Tenham todos um bom final de semana e uma boa semana abençoada por Deus. E até sexta-feira, meu povo, quando eu aqui estarei de novo com mais um programa para todos vocês. Danças e domas, crioulo dos Pampas, eu sou do Sul, com o meu amigo Xará, e deixando essas músicas rodando, eu retorno na próxima sexta-feira.

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6: 10 horas e 4 minutos.

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2: Dez horas e 11 minutos.

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5: 10 horas e 22 minutos.

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2: 10 horas e 38 minutos.

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3: 10 horas e 45 minutos.

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1: Dez horas e 51 minutos.

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1: 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Nova Era FM. 10 horas e 58 minutos.

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viola, com esta viola que me acompanha há mais de 30 anos, juntamente com esse gaiteiro famoso, com essa rapaziada toda aqui. 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
0: 87,5. 11 horas e 15 minutos.

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1: 11 horas e 20 minutos.

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1: Onze horas e 26 minutos.

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1: 11 horas e 53 minutos.

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1: Meia-noite.

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0: 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Meia-noite e 6 minutos.

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0: Meia-noite e 22 minutos.

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1: Meia-noite e 26 minutos.

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1: Meia-noite e 34 minutos.

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2: Meia-noite e 43 minutos.

0: Rogério, velho, e aqueles trancos de fronteira, hein, tia?
1: Mas tchê, aquelas noitadas no bolicho do Murilito, lá em Santa Vitória do Palmar.
2: Oi, ele tem de

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2: Meia-noite e 58 minutos.

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1: Uma hora e 2 minutos.

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1: Uma hora e 11 minutos.

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1: Uma hora e 18 minutos.

E agora? Lá em cima, aqui, ó.

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1: 1 hora e 33 minutos.

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1: 1 hora e 37 minutos.

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1: Uma hora e 44 minutos.

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2: Uma hora e 52 minutos.

0: Aí um abraço fraterno aos nossos amigos, em especial a essa estampa gaúcha que se chama Osório Nunes.
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1: 2 horas.

assim, ó. Enquanto vocês cantam aí, reina, reina, eu vou brincar com essa viola. Com essa viola que me acompanha há mais de 30 anos, juntamente com esse gaiteiro famoso, com essa rapaziada toda aqui. Vamos lá, no vocal, e vou brincar.

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5: Duas horas e 12 minutos.

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1: 2 horas e 16 minutos.

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2: Duas horas e 21 minutos.

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3: 2 horas e 43 minutos.

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1: 2 horas e 47 minutos.

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1: Duas horas e 54 minutos.

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3: 3 horas e 2 minutos.
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3: 3 horas e 2 minutos.

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1: 3 horas e 23 minutos.

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1: Três horas e 30 minutos.

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1: 3 horas e 39 minutos.

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1: 3 horas e 56 minutos.

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1: 3 horas e 59 minutos.

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1: Quatro horas e 7 minutos.

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0: 4 horas e 14 minutos.

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2: 4 horas e 31 minutos.

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1: 4 horas e 35 minutos.

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1: Quatro horas e 43 minutos.

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1: 4 horas e 51 minutos.

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0: 4 horas e 58 minutos.

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1: 87,5. 5 horas e 6 minutos.

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1: Cinco horas e 17 minutos.

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1: Nova Era FM. 5 horas e 39 minutos.

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1: 5 horas e 42 minutos.

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1: Cinco horas e 51 minutos.

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1: Seis horas e 10 minutos.

Alô, meus amigos, minhas amigas, chegando aqui novamente, né, neste sábado, dia 20 de junho de 2026, né? Quase acabando metade do ano aí. Desejando um ótimo dia a todos vocês que já estão aí na sintonia, ligadinhos aqui na Nova Era, alguns já se preparando para mais um dia de trabalho, né, mesmo sendo sábado, outros se preparando para as lidas caseiras, né, na horta, na rocinha ali, aqueles que trabalham fora, né, tratar a galinhada, tratar as porcaria também, né, os porcos, né, tratar a vaquinha de leite, tirar leite da barrosa, enfim, muitas atividades, né, cada um pega numa ponta aí e é assim que funciona o Brasil, apesar de tudo, né. Que Deus esteja presente em todos os lares capelenses, levando muita saúde, muita paz, muita alegria, amor, prosperidade a todos vocês, a todos nós, né? Me incluo junto aí, não poderia ser diferente. E agradecendo sempre a Deus por esta oportunidade que Ele me dá de estar aqui mais uma vez, né? Às vezes a gente sofre uma queda, mas o bonito é levantar e seguir em frente, sabendo que nós temos o olhar de Deus a nos proteger e por Ele somos guiados aqui nessa nossa passagem terrestre, né? Agradecer tudo que vem da parte de Deus para nós, né? Pedir com amor, com carinho, lembrar a Deus que nós estamos aqui esperando pelo seu olhar, pela sua proteção, né? Sua misericórdia, principalmente, o seu perdão, é tudo que nós precisamos para levarmos uma vida feliz, né? Então nós vamos de imediato à nossa costumeira oração e depois nós já voltamos aí para anunciar a parte musical para vocês, né? E fazer o nosso sábado maravilhoso, né? O nosso sábado abençoado por Deus Nosso Senhor. Vamos lá então.

Ó meu Santo Deus, de infinita bondade e misericórdia, olhai por mim, minha família e toda a comunidade de Capela de Santana. Dai-nos saúde, paz e prosperidade em nossas vidas. Ilumine a mente de nossos governantes e colaboradores, para que haja mais justiça e igualdade e menos discriminação entre os teus filhos, Senhor. Te agradecemos, ó Pai, todos os momentos de nossas vidas, momentos bons, momentos ruins, pois não nos dará o Senhor a cruz mais pesada do que aquela que podemos carregar. Perdoe, Senhor, nossas fraquezas e ambições. Seja o Senhor a nossa única e verdadeira riqueza. Proteja-nos, Senhor, livrando-nos de todos os males. Amém. Deus, abençoe esse dia que se inicia. Cuide dos meus amigos, da minha família, Senhor. E ainda que a minha fé enfraqueça, ainda que eu venha a ser provado, de maneira alguma murmurarei contra o Senhor. Pois eu tenho a certeza absoluta que o Senhor me ama e que estará sempre ao meu lado. Obrigado, Deus, pela oportunidade de viver mais um dia. Obrigado por tudo, Senhor, pois tudo consolida-se em vossas mãos e cumpre-se segundo a vossa vontade. Que assim seja. Amém.

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1: Seis horas e 17 minutos.

0: Vamos lá então, né? 6:17 e nós já vamos largar o primeiro bloco aqui e depois nós vamos conversar mais um pouco, né? Com toda certeza, temos até 9 horas da manhã, com a graça de Deus, para comunicar com você neste programa que estará completando agora no próximo dia 29, 20 anos no ar, aqui no microfone da Rádio Nova Era, né? Antiga Rádio Integração. Passou por Rádio Capela também, né? No tempo do nosso amigo Menezes, e depois retornando à Integração e pós Nova Era, né? Que está badalando e fazendo muito sucesso aí, graças a Deus. Vem cantar pra nós, Gino e Geno, né? Deixa eu ver o que eles cantam. Rapaz, ela chorou de amor, né? Bom demais, quando ela chora de amor é muito bom. No fim dos tempos, quem canta é Goiânia e Paranaense. Liu e Léo cantam para nós Onde Eu Moro, né? E encerrando o bloco, Cruz do Caminho, uma música que eu não vinha rodando há muitos dias porque eu tinha um motivo especial. Mas hoje eu vou rodar. É uma música bonita que conta uma história que não é difícil de acontecer, né? Que é Cruz do Caminho com Lourenço e Lorival, que nós vamos curtir aqui na Nova Era, Nova Era. Bom dia!
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3: Que coisa linda! Quer ver que legal, Rick? Alô, Divinópolis!

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volte aqui um bocadinho. Vou contar o que significa aquela cruz do caminho. Seu moço, toda a história acontece por causa do amor, mas esta é bem diferente, não tem mulher não, senhor. Onde aquela cruz está enfincada naquele pedaço de chão, há tempo foi enterrado o Zico da Conceição, cantador e pão violento.

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1: Seis horas e 35 minutos.

0: É verdade, nessa felicidade não acompanhar, né, Zé Silva? Aonde você foi, as dificuldades vão atrás, né? Mas só olha para Jesus e pisca o olho, assim que Jesus já dá o jeitinho, né? Porque Jesus quer é o nosso bem e quer nos ajudar. Então todo mal que circunda, às vezes, a pessoa, a vida, a família da gente, ele se esparrama, né? Se espraia, né, Zé Silva? Porque Jesus é mais forte do que tudo isso que anda acontecendo pelo nosso Brasilzão aí. Tá certo? Tá certinho, então. Quero lembrar a nossa comunidade, né, que hoje tem a inauguração da cancha de bocha, né? Cancha de bocha ali na GAMI, né, que é o grupo da amizade e da melhor idade, né, ali no Galpão Crioulo. Hoje, portanto, dia 20/6/2026, a partir das 12 horas, né? 12 horas é o almoço, tá? O cardápio é galeto, massa, molho, arroz, carne de porco, aipim, farofa e saladas diversas. O porco é conhecido como quim-quim também, né? O porco, né? É verdade. Quando antigamente, né? Ensinava tudo errado pra gente, né? A mãe, as tias pegavam a gente, era pequenininho, vamos lá no galpão ver o quim-quim, né? Ver o quim-quim, a gente chegava lá, era um porco, né? Mas é coisa de antigamente, né, Zé Silva? E antigamente faz tempo, já vai fazer 77 anos em agosto, o antigamente, né? A inauguração acontece às 10 horas da manhã e você não pode perder, né? Após o almoço, haverá baile com animação do musical de maior sucesso aqui na região, né? Que é o GPA, tá fazendo um sucesso incrível, e a gente manda daqui, né, da Nova Era, os parabéns do Canta Brasil para esse grupo musical aí que tá agradando demais da conta aí o pessoal da região, tá certo? E você, meu amigo, minha amiga, não pode perder, não esqueça então, a partir das 10 horas a inauguração e o meio-dia o almoço. O cardápio eu já falei e o valor é 40 pila, tá certo? Vá lá, leve, pega a sua família, acompanhe, prestigie. Muito bem. Eu agora não anotei aqui, mas eu já tenho no computador. A música que tu me pediu aí, Zé, eu vou botar no outro bloco. Por enquanto tu pega essas aqui pra ti aí, né? Escolhe a melhor, que nem você fala, né? E fica para você aí. E o resto nós distribui. Quero mandar, então, um abraço aqui. Que pessoal que com certeza já está conosco. E no domingo, se Deus quiser, estaremos juntos, né? Ao meio-dia. É o pessoal do Boqueirão lá. A tia Luizinho, o Silon, o Vitor, a Jéssica e o Pedro Augusto, que agora está motorizado, né? Eu consegui tirar uma carteira para 2 anos de idade. Então ele está tranquilo junto às autoridades, ele pode dirigir, né, um carrão. Né, 2 aninhos de idade, mas já consegui a carteira para ele aí, né? Tudo é camuflado, aquelas coisas que a gente faz. Isso aí não prejudica ninguém, né? Quem prejudica mesmo o povo são os governos, né? Esses ricos governos que nós temos aí. Quando tu pensa que está um cidadão lá agradando, estoura uma bomba, ele é ladrão igual os outros. É uma vergonha, né? Tinha que pegar essa boiada aí, botar tudo na mangueira aí e carcar e pau, né? Não tem outra solução pro nosso Brasil. Só que nós brasileiros somos bons de coração, somos pacatos, né? A gente não é de briga, não é de nada, né? Mas se fosse em outro país aí, argentino, já cito aqui a Argentina, que é na nossa barba aqui, a coisa eu acho que já tinha mudado, né? Porque só o pau pegando para ajeitar, né, essa cambada. Mas tudo bem, isso é outro problema. Às vezes eu me empolgo que fico bravo, né? Então vem aí cantar para esse pessoal que eu falei. Mais para o meu irmão Rogério, que está na escuta e lá no bairro Imigrantes. Ele e a Maria, o Rogério, que agora é meu segurança e motorista particular também, né? Me dá uma mão muito grande sempre o Rogério. Eu agradeço, né, Rogério? Tudo de bom, que Deus abençoe. Tião Carreiro e Santarém, A Volta do Filho. Ivo Souza e Janguinho, Formação de Caboclo. Cachorro Ladrão, Marcos e Oleiro e Cleito Torres, Vai Lá pra Tia Luizinha, né? Eu não vou contar quem é a namorada do Cleito Torres. Encerrando o bloco Lua Branca com Lorena e Rafaela, para todos vocês que estão na escuta do programa. 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
1: Seis horas e 58 minutos.

0: 6:58, 59 agora, né, para falar a verdade, não vou mentir por causa de um minuto. É, lembrando que 7 horas tem o apoio cultural. Então nós vamos conversando aqui um pouquinho com vocês e eu já vou ter que chamar o apoio, né? Mas depois nós volta, né? Nós vai, mas volta. Quero mandar um abraço aí para a querida amiga Marli Lopes, né? Ela sempre dá aquela passada rápida. Hoje ela não pediu música porque não vai dar tempo dela escutar, está indo para o trabalho. E só para dar o seu bom dia, isso aí nos deixa muito satisfeito, Marli. Que Deus te acompanhe aí nas suas lidas de hoje, né? Na sua vida, enfim, junto à sua família aí, te abençoe, te proporcione tudo aquilo que você almeja na sua vida, viu? Forte abraço, obrigado pelo carinho, um beijo para você também, meu, da dona Margarete, né? E você sempre se lembra de nós, então a gente retribui com todo o nosso carinho também, tá bom? Forte abraço e que Deus ilumine os teus passos aí, tá bom? E nós vamos chamar o apoio cultural, então, né?
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6: 7 horas e 4 minutos.

Voltamos então, programa Canta Brasil com Eri de Paula, esse amigo de vocês, comunicando aí desde as 6 horas da manhã, né? Quero mandar um abraço lá pro Maninho, né, que tá em roda do fogão a lenha lá, ele e a dona Lourdes, né? É, hoje tá bom pra tá na boca do fogão aí, né, o Maninho? É, aquele foguinho amigo do fogão a lenha lá, né? Isso ajuda bastante a aquecer o dia, né? Porque tá um pouco frio, né? Não sei lá fora agora, não sei como é que tá a temperatura. Quando eu cheguei cedo aqui, tava bastante frio, né? Um abraço lá pro Maninho, pra dona Lourdes, que Deus os abençoe sempre, tá certo? 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

0: 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Vamos perseguir com o programa agora. Vamos chamar aqui para cantar para nós João Mulato e Douradinho, e eles vão cantar em homenagem ao meu amigo Zé Silva, que tem um programa aqui aos domingos também, né? O Brasil Caboclo, ele mais o Frederico apresenta, ele dá lepa no Frederico agora, tá, é a idade, o Zé agora começou com mais vadez. O Frederico às vezes nem vai, fica aqui no cantinho, pede para mim se pode ficar, para não incomodar, né? Porque diz ele, o Zé tá muito genioso, né? Tá me espantando com a vassoura aí, né? Então tá certo. Um abraço para o Zé Silva, grande sertanejo, né? É, ele tem 2 metros de altura. É, grande amigo da gente, né? Uma pessoa que lida com a música sertaneja, geralmente são pessoas boas, né? O sertanejo é matuto assim, mas ele é muito bom para seus amigos, sua família, enfim. E eu acho que a gente merece estar nesse meio aí da música sertaneja, né, Zé? Forte abraço para você, que Deus te ilumine, que você prossiga aí. O Zé, que dia 16 tem o segundo encontro de violeiro lá na associação, ali em Portão. Agora não tenho papel aqui comigo, depois eu vou ver, para me dizer o nome direitinho para vocês. É, vai ter almoço, participação das duplas a partir das 10 horas da manhã. Dá uma paradinha para comer a boia lá, depois de tarde persegue, né? Ah não, prossegue. Tá certo então? Um abraço, Zé. Tudo de bom. Deus te abençoe aí. Um bom chimarrão. É Ilusão de uma Vida, a música, né? Com João Mulato e Douradinho. Segunda música, Barretos, Portal do Paraíso. Essa música eu gosto demais da conta. Vou mandar pro meu mano Rogério e também lá pro Silão Machado, né? Que tá sempre na escuta do programa. É, tem mais uns nomes aí que eu tenho que falar, mas depois eu tenho que ver porque eu tem que abrir o celular ali, né? Então, vai para esses aí que eu falei. Buscando a Mineirinha, Lourenço e Lorival cantam para nós. Fábio e Fabiano cantam Rainha do Paraná, música que eu gosto demais da conta, que vai para todos que estão aí curtindo o programa Canta Brasil, na beiradinha do fogão, que nem o Everaldo, né? Ou tomando aquele chimarrão gostoso, estão se preparando para sair, para fazer alguma função neste sábado. Vai o meu abraço e o meu carinho para vocês e vamos com música, né? Conversa? 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
5: 7 horas e 26 minutos.

0: É verdade, né? Se a felicidade não acompanhar, a coisa complica, rapaz. Complica demais da conta, né? Quero chamar a atenção da nossa comunidade para a inauguração da cancha de bocha ali no Galpão Crioulo, né? Esse convite quem faz é o GAMI, né? Grupo da Amizade da Melhor Idade. É hoje, portanto, dia 20/6, às 12 horas haverá o almoço, né? O cardápio será galeto, massa, molho, carne de porco, aipim, farofa e saladas diversas, ao preço de R$ 40,00, tá certo? E a sobremesa é grátis. Vá lá e confira. A inauguração da cancha começa às 10 horas, né? Começar e iniciar é a mesma coisa, né? Eu estou correndo aqui lendo, eu disse começa, está escrito inicia. Então vamos lá. A inauguração inicia às 10 horas, tá bom? Após o almoço terá baile com animação do grupo musical GPA. É um grupaço, né? A gurizada entrou com o pé direito aí, não estão dando conta de atender os compromissos, né? Parabéns aí a todos. Eu quero, na pessoa do Maninho, né? Cumprimentar todos os integrantes ali do Zé. O Zé Garcia faz parte também. A Paulina, né? A Rúbio. A esposa do Maninho, que agora me fugiu o nome aqui, a minha amiga. E o filhotão, né, que tá junto ali, né? Eu acho que são esses. Um abraço aí pro grupo, que tá bom demais da conta, tá certo? E você vai lá e confira o que eu estou falando, né? Às vezes eu falo mal, mas quando eu falo bem, eu falo bastante, né? 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Quero agora mandar um abraço muito especial para o meu amigo, meu primo, meu irmão, Miro Machado, lá no Boqueirão, né? Tá lá em roda do fogão a lenha. O homem não sabe o que ele vai fazer hoje, né, Miro? Ainda tu não decidiu, né? Primeiro tá mateando e depois vamos partir para a boia, então, né? Um abraço, Miro, para você, para toda a família aí. Que Deus esteja presente nesse lar maravilhoso aí, levando, abençoando vocês com saúde, com paz, com alegria, com amor, né? E essa energia positiva que a gente sente aí na casa de vocês aí, quando nos fizemos presente aí na sua casa. Tá certo, Miro? Que Deus te abençoe sempre aí. Parabéns, né? A pessoa que luta e merece toda o crescimento, a prosperidade na vida, e Deus vai te abençoar ainda muito mais. Para você, então, eu vou mandar com Tião Carreiro e Pardinho, A Mão do Tempo, né? Música bonita demais da conta. E vou te mandar de carona uma música que muito eu cantei para uma pessoa que eu amei demais, né? E em espírito eu sei que ainda a gente se encontra junto, que é o meu padrinho Zezinho, né? Que é o pai do Miro Machado. Em memória a ele, eu vou oferecer uma música que muito eu bati violão na porta da casa dele, cantando essa música, eu e o meu mano, o José Eli, né? Que é Meu Ranchinho com Lio e Léo, tá bom? Pega essa aí de presente pra ti e guarda aí, Meu Ranchinho com Lio e Léo também, né? É, não sei se tu tem alguma recordação, uma pequena recordação, que seja da gente cantando para você, para a família, essa música especial para o meu padrinho, né? Que eu amei demais, né? Grande pessoa. Meu ranchinho com o Lio Léo. Na sequência, eu vou fazer uma homenagem que eu já estava esquecendo aqui para o Teodoro, né? O Teodoro da dupla Teodoro Sampaio, que completou 85 anos no dia de ontem. Né? No dia de ontem. Vou botar duas músicas em homenagem a essa dupla que eu admiro demais da conta, que é Paixão Proibida e Vou Beber de Novo, com o Teodoro Sampaio, oferecendo para eles mesmos e para todos que estão na escuta do programa Nova Era, Nova Era. Bom dia!
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1: Sete horas e 50 minutos.
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1: Sete horas e 50 minutos.

0: Programa Canta Brasil com Eri de Paula, este amigo de vocês, desde as 6 horas da manhã, aí, badalando no seu radinho, na 87.5 Nova Era, né? Muito bem, deixa eu me achar aqui. Eu quero mandar um abraço agora para minha amiga Eva, lá da Roseira. A Eva, que pediu música com o trio Parada Dura, está oferecendo para Marli Lopes, para Aline, para os gremistas colorados, também para a Vânia, né? E para todos os seus amigos e amigas aí. Obrigado, Eva, pela sua participação. Um forte abraço, que Deus abençoe você e seus familiares também, né? Eu quero registrar ainda aqui meu amigo João Salazar, lá da Vila Bauer, em São Leopoldo, sempre participando conosco aqui no Canta Brasil. A Gianete Gross Dutra, aqui na Vila Nova também, nossa grande amiga, né? Lá de Cachoeirinha, Rosângela Soares, né? Que participa aqui da nossa programação também. Paulo Ricardo, também conosco. O meu genro Alexandre, Carlos Alexandre Vargas, lá de São Leopoldo, né? Um abraço aí para o Alexandre, para a Márcia, minha filha, para os guris aí, o Lipe, o Guilherme, né? Um abração para essa turma toda aí. Também a Claudete Carpes conosco, meu amigo, a Claudete aqui de Capela, logicamente, né? O Carlos Roberto e a Leni lá em São Leopoldo, né? Grandes amigos também, um abraço para o Carlos Roberto, para a Leni, que Deus os abençoe. Carlos Henrique, primo velho lá do Bom Retiro, né? Acho que é Bom Retiro essa região aí de Capela, né? Um abraço para você, toda a sua família aí, que nem diz Zé Silva, né? Que Deus os abençoe. Também Cassiane Leite conosco aí, obrigado pela participação, forte abraço. Milton Siqueira, lá do assentamento Capela, né? Um abraço aí para o Milton Siqueira. Também conosco aqui a Dalva de Oliveira, muito obrigado aí pela participação. O Ivo José dos Santos, um abraço para você também. Depois nós vamos seguir falando aí o nome do pessoal. Deixa eu ver como é que eu estou no horário. Estou quase na hora do apoio cultural, né? 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Vamos dar continuidade aqui. Então, a primeira música do bloco vai ser Cordão de Ouro para Eva. Um abraço, Eva, mais uma vez, muito obrigado. Depois, para essa turma que a gente falou o nome aí, vem Diamante Vermelho com João Mulato e Douradinho, Felicidade com Juliana Andrade e Jucimara, encerrando o bloco, Lourenço e Lorival, Menino Caçador, né, que eu vou mandar lá pro Zé Japonês, o Menino Caçador, e o Zé que já anda caçando nessa hora, né, ele gosta de caçar de manhã cedo aí, tá certo? Então, um abraço aí para toda essa turma que participa com a gente. E deixa eu acertar o computador aqui, porque tem coisa errada aqui, né? Não sei por quê. Aqui ainda continua errado. Para aí que agora eu tenho que acertar tudo aqui. Deu certo. Vamos ver como é que eu tô no ar. Dá tempo. Vamos lá. Enchemos o fogo aqui. Nova Era, bom dia.
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1: Oito horas e 14 minutos. Oito horas. E 14 minutos.
2: 14 minutinhos, né? E nós, com o Canta Brasil, desde as 6 horas da manhã. Peço perdão que de vez em quando dá uma enroladinha aqui, né? Toca o telefone, a gente vai buscar e parapapá. Atrapalha um pouquinho, mas... Vamos levando. Tá muito bom, tá gostoso demais fazer esse programa aí. Eu quero registrar aqui ligeirinho a companhia do Miguel Metzen, a nossa companhia. Um abraço, Miguel, tudo de bom para você. Também a Cirlei Maria, a Marinês Nicorn, o Valdomiro Fernandes, o Volney da Silva também com a gente, a Eliette Silva, um abraço para Eliette, nossa grande amiga. A Viviane Fagundes, também conosco, obrigado pela companhia. José Ademir Martins, um abraço, Ademir. O Lucas Roveda, também com a gente aqui, fazendo a festa. E agora entra aí o João Batista também, né? O João Batista Bernardes aqui conosco também. Agora entra, que nem diz o Zé Silva, a Famiage, a minha filha Jerusa de Paula, né? A família está me agradando demais, eu acho que quer presente, não sei. A Jerusa de Paula, minha filha, Márcia de Paula, minha filha, a Margarida de Paula, a minha cara metade, né? A mulher que eu ando amando, né? E também a Bruna, que é a sobrinha lá de Novo Hamburgo, né, Bruna? As minhas filhas é São Leopoldo, a minha sobrinha lá de Novo Hamburgo. Ó, agora apareceu o filhotão aqui, o Rodrigo de Paula, também São Leopoldo, obrigado, filho, um beijo no coração de todos vocês e que Deus esteja sempre presente aí em seus lares, né? Levando saúde, paz, alegria e muito amor. Tá bom? Certo, é o velho que tá mandando. Mandando nada, né? O velho não manda mais nem nele. Agora, deixa eu ver, eu tenho que acompanhar o horário. Tá. 8h20 tem apoio. Tem 4 minutos, 5 minutos, 3 minutos aqui pra dar uma conversada com você. Quero mandar um abraço pro Zé Japonês, né? Vai ser a quarta música do bloco, viu, Zé? Caixinha de Uva, Solevante e Solemi, que cantam. Caixinha de Uva, pedi conforme o nome aí, né? O Zé que tá brabo e não é pra menos, mas eu também ficaria furioso com o que aconteceu lá, né? A Florinda tá de aniversário e ela viu que o Zé não se mexeu pra comprar uma carninha, uma coisa, um bolinho. Ela ontem, na calada da noite, acabou, né? Arrasou com a vida dois garnizé lá, né? Botou os bichinhos na bacia lá, tá temperando para fazer um galeto hoje, dois garnizé. Mas o Zé não tá assustado, né? O Zé tá contente porque deve dar umas 30, 40 pessoas, dois garnizé, ainda pode sobrar uma pontinha da asa, né? Mas que o Zé tá brabo, tá, gente, só quem atendeu ele no telefone. É um perigo, eu, se fosse a Florinda, nem passava perto dele hoje. Se ele ir pra te abraçar, dispara, porque o homem tá medonho aí, né? Um abraço pro Zé Japonês, pra Florinda. Brincadeira, vocês moram no meu coração e a gente tem essa liberdade. Que Deus te abençoe, Florinda, pelo teu aniversário, te proporcionando muitos anos de vida, com saúde, com alegria, né? Com muito amor aí no seio da família, que é uma família grande, a família de vocês, né? Forte abraço e Deus abençoe. Vai ser a quarta do bloco, tá? Caixinha de uva. Deixa eu ver aqui. A segunda do bloco... tá bem organizado o meu programa, né? A segunda do bloco... Não, vamos para a primeira do bloco. Mãe de Carvão vai pro meu amigo Salvador... E a sua esposa lá no bairro Imigrantes. Né? Um abraço pra você, Salvador. Depois eu vou campear uma de gaita aí pra botar pra ti, que eu sei que tu é gaiteiro, tá bom? Mas vai essa aqui já pra ti, esquentando as orelhas aí, né? Mãe de Carvão com Lio e Léo. Segunda música, Meu Sertão Vazio, quem canta é Peão Brasil e Parentinho. Eu vou dedicar dedicar lá para o Boqueirão, para toda a família lá, né, do Boqueirão, da tia Luizinho, o Silon, o Vitor, a Jéssica e o Pedro Augusto, que depois eu vou fazer uma homenagem especial para o Pedro Augusto, tá? É, o Pedro Augusto já ligou para nós, tem dois aninhos e ligou para nós aqui, tá bom? Ah, daí sobrou o quê? A terceira? Terceira música? Não, é... Meu Sertão Vazio. A terceira música, Não Sobrou Lugar Para Mim, né? É, com Lourenço e Lorival. Tá certo? Eu acho que fechou todo. Mãe de Carvão, Meu Sertão Vazio, Não Sobrou Lugar Para Mim, e Sou Levante Souvenir cantando a última música, que é Caixinho de Uva. E nós vamos pro apoio cultural.
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1: Oito horas e 37 minutos.

0: É verdade, né? Ver a madrugada aí quando os passarinhos começam a cantar. E eu não sei como é que saiu o som aí para vocês, porque eu fiz uma confusão aqui. Eu acabei deixando o microfone aberto ali e não sei se não atrapalhou, né? Não baixou um pouquinho. Se alguém quiser dizer como é que foi esse último bloco aí que rodou, eu ficaria agradecido. Muito bem, muito bem. É que a gente fica procurando música aqui e acaba, às vezes, rateando, né? Não, eu explico, mas não justifica, né? Tá bom, então. Deixa eu ver, deixa eu ver. Quem ligou para nós foi a Heloísa Farias, né? E ela pediu uma música em homenagem ao Carlos, que é esposo da Zilda, do Carlos, que está de aniversário hoje, né, Heloísa? Então nós mandamos aí, agradecemos a Heloísa pela lembrança, né? E por se manifestar através da nova era, mandar os parabéns lá para o Carlos. Saúde, felicidade, que Deus te abençoe sempre aí no seio da tua família, com tudo aquilo que você almeja aí na sua vida, tá bom, Carlos? Forte abraço. E nós vamos rodar então com o Tonico Tinoco. Parabéns, parabéns. Não encontrei aquela outra, viu, Heloísa? Eu te peço perdão aí, mas não encontrei. Então vai, parabéns, parabéns com o Tonico Tinoco. E na sequência, em homenagem ao aniversariante, eu vou botar aqui também, ó, Saudades Antigas aí com Carlito e Baduí, né, para nós curtir aí na programação da nova era. Deixa eu ver, eu estou bagunçando o coreto aqui. Ligou para nós também a Arlete. Nossa amiga Arlete, que está morando agora no Primavera, né, Arlete? Um abraço aí, obrigado pela lembrança, paz, saúde, felicidade para você, juntamente com os seus familiares aí. E ela está mandando um feliz aniversário para Florinda, né, desejando muitas felicidades, muitas bênçãos de Deus sobre a aniversariante. E nós associamos também nas homenagens para Florinda, né? Desejando tudo de bom para você, Florinda, que Deus te abençoe sempre na tua vida, né? E nós vamos rodar para Florinda, pedido da Arlete, feliz aniversário, né? A música que eu vou rodar. E quem canta é o Campos Silvio Centenário. Tá? E a última do bloco, Velha Morada com os irmãos Brambila, vai para o meu amigo Lauri Fomer, que ligou para nós, dizendo que amanhã tem sorteio de Pix. Entendeu bem? Eu não falei outra coisa, falei Pix. Né? Pix, esse Pix aí que você paga. No aplicativo aí, né, pro pessoal. Deve paga no Pix aí. Um abraço, Lauri. O Lauri que amanhã começa 9 horas aí com o Bandido dos Bons Tempos, fazendo aquela festa com você, né? E sorteando um Pix aí. Eu não sei o valor, isso você vai. É surpresa, você vai ver na hora, tá certo? Então, Velha Morada com os Brambila, encerrando este bloco. Agora vai entrar certamente o apoio cultural, né? Vamos ver.
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6: 8 horas e 45 minutos.

0: Muito bem, né? Muito bem. O último bloco do programa, né? O último bloco do programa. Lembrando que sábado que vem, se Deus quiser, nós estaremos aqui, ele há de querer. E eu vou ter sorteio de alguns brindes aí no próximo sábado. É o último do mês, né? E também é aniversário do programa, 20 anos de programa Canta Brasil. Completa dia 29, na verdade. Mas daí sábado agora, no outro sábado, aliás, eu estarei sorteando aí alguns brindes aí para vocês, né? É um mimo aí, uma forma de agradecer essa parceria maravilhosa que eu tenho, que são vocês aí, os meus ouvintes aí do Canta Brasil e todos aqueles que curtem a nova era aí. Forte abraço, então, meu carinho para vocês, desejo de um ótimo final de semana e eu volto no sábado que vem, tá bom? Agora esse bloco aqui já vai encerrar, não dá tempo de eu voltar. Vamos lá então, Nova Era, bom dia, vamos com música na conversa.
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0: Ainda voltando um pouquinho, obrigado Zé pela informação, viu, Zé Japonês, brigadão, um abraço.

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Olá, muito, mas muito bom dia para vocês. Está começando o meu, o seu, o nosso programa Sabadão das Antigas. Isso mesmo, Sabadão das Antigas, aqui pelas ondas da Rádio Nova Era FM. Muito melhor com você. Isso é muito melhor com você. Vem com a gente. É, hoje, excepcionalmente, Renato Nunes com você e por você. Até o meio-dia, música não para. É a melhor dos bailão. É daí para matar e recordar a saudade das músicas aí que você curte nos bailão, tá certo? É, maravilha, então venha comigo que eu vou com você, agora 9:08, 9:08, nesse sabadão, dia 20 de junho de 2026, a temperatura na casa dos 16 graus aqui nos estúdios da Rádio Nova Era FM, e você está na companhia do amigo Renato Nunes, com você e por você. É, hoje o programa vai até o meio-dia, como sempre, todo sabadão aí com nosso amigo Garcia Júnior, mas hoje a festa é comigo, hoje é comigo mesmo. Então venha comigo que eu vou com você. Telefone liberadaço 3698-2149, telefone WhatsApp 51999-252804. E para você que nos acompanha através do nosso site, o www.novaerafm.minharadioonline.net, aquele abraço. E para você que nos acompanha através do aplicativo da Rádio Nova Era FM, muito obrigado de coração a cada um de vocês. Está no ar a partir de agora, com muita alegria e com muito prazer, o programa Sabadão das Antigas. E o nome já diz, Sabadão das Antigas, é só aquelas clássicas, só as antigas. Então venha comigo que eu vou com você. E claro, para começar o primeiro bloco por minha conta e risco, e na sequência quero atender a sua ligação, a sua participação, venha comigo. Lembrando que hoje tem sorteio do almoço no restaurante Capela, então você já liga para cá, deixa o seu nomezinho na lista, participa junto comigo, enfim, faz a festa junto com a gente na programação da melhor. Vamos de música agora, 9:09, 9:09. Vamos de música, na sequência a gente está de volta com muito mais para você. Programa Sabadão das Antigas está no ar para você e por você até às 12 horas. Isso mesmo, até às 12 horas, aqui na minha, na sua, na nossa Rádio Nova Era FM, muito melhor com você.

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É, muito bom dia, para você. Estamos de volta com o programa Sabadão das Antigas, aqui nas ondas da Rádio Nova Era FM, muito melhor com você. E você está na companhia do amigo Renato Nunes, com você e por você até o meio-dia. A música não para e você pede aquelas músicas clássicas, aquelas do bailão, porque o nome já diz Sabadão das Antigas, só as clássicas, só as antigas, só da época. É, então você não pode ficar de fora dessa, pode pedir música aí dos anos 2000 pra cima, até os 2018, por aí a gente tá tocando, tá certo? Maravilha então, obrigado pelo carinho, obrigado pela sintonia de cada um de vocês, o telefone liberadaço pra você ligar e participar junto comigo, é o 3698-2149, telefone WhatsApp 51999-252804, e pra você que nos acompanha através do aplicativo da Rádio Nova Era FM, e claro, para você que está junto conosco na carona no nosso site, o www.novaerafm.miaradioonline.net. Aquele abraço, obrigado pelo carinho. Você está na companhia do Renato Nunes hoje, excepcionalmente, substituindo aí nosso amigo Garcia Júnior por compromissos aí com a banda GPA, e ele está, falando em banda GPA aí, musical GPA, é isso aí, é que a gente tem o costume de falar banda e banda e banda, e daí a gente acaba, é o musical GPA, isso mesmo. Então tem um convite especial pra você, falando em GPA, né? Isso mesmo, isso, almoço de inauguração da cancha de bocha aí do grupo da Amizade da Melhor Idade, isso aí, o grupo da Amizade da Melhor Idade, isso mesmo, hoje dia 20 do 6 de 2026, horário meio-dia, o cardápio, então, galeto, massa, molho, arroz, carne de porco, aipim, farofa e saladas diversas, valor é R$40, sobremesa grátis, olha só que maravilha. Ah, isso mesmo, a inauguração inicia às 10 horas da manhã e após o almoço terá baile com o musical e animação do musical GPA. Então você não pode perder, não pode ficar de fora dessa. Participe desse almoço de inauguração da cancha de bocha aí, do grupo da melhor idade aí de Capela de Santana. É hoje mesmo. Então vá lá, adquira o seu cartão, vá lá, almoce lá e ainda ganha de brinde a sobremesa e, claro, melhor ainda, depois bailão aí com o musical GPA. Então você não pode perder, você é o nosso principal convidado. Então passa por lá e faz a festa junto conosco aí na inauguração aí da cancha de bocha aí do grupo da melhor idade de Capela de Santana, tá bom? Maravilha então, agora 9 horas e 29 minutos, 9h29, nesse dia 20 de junho de 2026, com muita alegria, com muito prazer, está na companhia de todos vocês. Renato Nunes, até o meio-dia, a música não para. E, claro, você já pode ligar para cá, dar o seu alô, o seu recado, mandar abraços, enfim, participar, concorrer ao sorteio do almoço no restaurante Capela. Então você não pode ficar de fora dessa. Você é o nosso convidado principal, tá bom? Maravilha, então, venha comigo que eu vou com você. Vamos chegando com música, vai chegando agora a musical, aí vai chegando banda Passarela, Caso Novo, e também aqui banda Mercosul, bateu Química, e também banda Alegria, Rosas e Versos, e claro, na sequência a gente está de volta com muito mais para você aqui no programa, no programa Sabadão das Antigas. Vamos de música, na sequência estou de volta. Música.

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Muito bem, estamos de volta com o programa Sabadão das Antigas, aqui pelas ondas da Rádio Nova Era FM 87,5, muito melhor com você. É a Rádio Nova Era FM 87,5, muito melhor com você. É, Rádio de Capela de Santana, Rio Grande do Sul, Brasil, obrigado pelo carinho, obrigado pela sintonia. Para você que está ligado, você está na companhia do amigo Renato Nunes, com você e por você, até o meio-dia, a música não para. Aí lembrando que é só as clássicas, só aquelas que marcaram época, é música de bailão aí, só as antigas, por isso o nome já diz, Sabadão das Antigas, tá certo? Maravilha então, liga pra cá, manda seu alô, seu recado, mas Renato, como é que eu vou ligar pra lá, tu não falou o telefone, mas claro que eu falo pra você, eu explico tudo certinho pra você. É o telefone, é o 51-3698-2149, telefone, WhatsApp, é o 51, é o 999-252804, você liga e participa. Para você que nos acompanha através do site da Rádio Nova Era FM, o www.novaerafm.minharadioonline.net, e para você que nos acompanha com o aplicativo da Rádio Nova Era FM em qualquer parte desse mundão, obrigado de coração a cada um de vocês, tá certo? Maravilha, então, obrigado pelo carinho, obrigado pela sintonia. Agora são 9 horas e 47 minutos, 9h47. É o programa Sabadão das Antigas, o pessoal ligado junto comigo. Obrigado de coração a cada um de vocês pela sintonia e pela preferência. Igual a nossa amiga Isabel, é isso? A nossa amiga Isabel dos Bosques está ligada junto com a gente. Ela diz assim, bom dia, com muitas bênçãos para todos nós. Amém. Ah, manda uma música para curtir, tá certo? Pode deixar. Quero participar do sorteio. Tá certo, Isabel dos Bosques ali foi a primeira... A pessoa para ir para a lista ali, para concorrer ao almoço aí no restaurante Capela. E ela oferece a música para todos os ouvintes, tá bom? Então, grande abraço aí para nossa amiga Isabel, aí dos Bosques. Obrigado pelo carinho, obrigado pela sintonia do programa Sabadão das Antigas. E já está concorrendo aí o almoço no restaurante Capela, tá bom? Obrigado pelo carinho, obrigado pela sintonia do programa Sabadão das Antigas, tá bom? Maravilha, então, vamos chegando com mais música nesse bloco, vem chegando pra você aí, parabéns, porque banda Brilha Som, e também chegando Porto do Som, Pedaço do Céu, e banda Alegria, só Rosas e Versos, tá certo? E na sequência a gente está de volta com muito mais pra você, liga pra cá, manda o seu alô, seu recado, dê a sua sugestão, sua crítica, participa junto comigo e eu junto com você. Mais uma vez, o telefone é o 51-3698-2149, telefone é o WhatsApp, é o 999-252804, você liga e participa, tá certo? Maravilha, então, vamos de música, na sequência estou de volta com muito mais pra você, e você não saia daí, liga e participa da programação da Nova Era FM, muito melhor com você!

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0: Muito bem, estamos de volta agora 10 horas em ponto, disse 10 horas em ponto aqui em Capela de Santana, Rio Grande do Sul, Brasil. É, você está ligado e sintonizado na linha, na sua, na nossa Rádio Nova Era FM 87,5, muito melhor com você. E você está na companhia do amigo Renato Nunes, com você e por você até o meio-dia. A música não para e desde já é o seu pedido, é uma ordem aqui, tá certo? Então liga pra cá, manda o seu alô, o seu recado. Participa junto comigo, lembrando que o programa Sabadão das Antigas só roda aquelas clássicas, aquelas antigas, aquelas de 2000 para cima, ou de nos anos 90 ali, ou 80, mas só as bandinhas, só as clássicas aí, tá certo? Até mais ou menos ali 2018 a gente tá rodando, tá certo? Maravilha então, obrigado pelo carinho, obrigado pela sintonia. E fazer aquele convite todo especial para você hoje, almoço de inauguração da cancha de bocha aí do Grupo da Melhor Idade de Capela de Santana. É isso mesmo, Grupo da Melhor Idade de Capela de Santana. É, hoje a inauguração da cancha de bocha ali, tá certo? Hoje então, e tem almoço, isso mesmo, tem almoço ali. É, hoje a partir das 12 horas. O cardápio é o seguinte: galeto, massa, molho, arroz, carne de porco, aipim, farofa, saladas diversas. E o valor é R$40. Isso mesmo, o valor R$40 e de lambuja você leva sobremesa de grátis, tá certo? É, isso mesmo, a sobremesa gratuita e claro, na inauguração, inicia às 10 horas da manhã e já está iniciando então, a partir de agora então, a inauguração da cancha de bocha aí do Grupo da Melhor Idade de Capela de Santana. Após o almoço terá o baile com o musical GPA, isso aí, após o almoço então terá baile com animação do musical GPA, então você não pode perder o musical GPA que está arrasando multidões aí, fazendo, levando alegria, descontração a muitos lugares do Rio Grande do Sul e claro, você é o nosso convidado aí, a população de Capela de Santana, principalmente o pessoal que gosta ali do Grupo da Melhor Idade de Capela de Santana. Então, não, o destino certo é ali no Centro Municipal de Eventos de Capela de Santana. Ali, com certeza, você participar desse almoço de inauguração da cancha de bocha aí do Grupo da Melhor Idade de Capela de Santana. Tá certo? Maravilha, então. Telefone liberadaço para você ligar e participar, 3698-2149. Telefone WhatsApp 99-25-2804. Para você que nos acompanha através do nosso site www.novaerafm.minharadioonline.net. Aquele abraço para você e claro para você que leva de carona aonde você estiver no aplicativo da Rádio Nova Era FM. Muito obrigado de coração a cada um de vocês. Você está sintonizado no programa Sabadão das Antigas, aqui nas ondas da Rádio Nova Era FM, na companhia do amigo Renato Nunes, com você e por você, tá certo? Lembrando que sabadão que vem, o titular do programa Garcia Júnior volta aí e vai fazer a festa junto com você. Enquanto isso, eu sigo por aqui fazendo a festa para você. Espero que vocês estejam gostando da programação do programa de hoje, excepcionalmente o programa de hoje, tá certo? Maravilha, então. Faz a festa junto comigo, eu junto com você. Vamos chegando com música, vamos chegando com mais música, mas antes disso, nosso apoio cultural, na sequência, nosso bloco musical para você. E na sequência, a gente está de volta com muito mais.
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0: Muito bem, estamos de volta com o programa Sabadão das Antigas, aqui pelas ondas da Rádio Nova Era FM, muito melhor com você. É, nesse sabadão, sabadão dia 20 de junho de 2026, temperatura na casa dos 16 graus, tempo nublado lá fora, e você sintonizado na melhor, na Rádio Nova Era FM 87,5, muito melhor com você, rádio 100% comunitária, rádio de Capela de Santana, Rio Grande do Sul, Brasil. É, obrigado pela companhia, obrigado pela sintonia de cada um de vocês que estão sintonizado na melhor. É, venha pra cá, venha fazer a festa junto comigo, eu junto com você. Telefone liberadaço, o 3698-2149, telefone WhatsApp 999-252804, e para você que nos acompanha através do nosso site, o www.novaerafm.minharadioonline.net. E para você que nos acompanha através do aplicativo da Rádio Nova Era FM em qualquer parte desse mundão, obrigado de coração a cada um de vocês, tá certo? Mais uma vez fazendo aquele convite todo especial para o almoço de inauguração da cancha de bocha aí do Grupo da Melhor Idade de Capela de Santana. Isso mesmo, hoje dia 20 de junho de 2026, a partir do meio-dia, será servido um delicioso almoço com o cardápio. É o seguinte: é galeto, massa, molho, arroz, carne de porco, aipim, farofa, saladas diversas. Valor R$40. Lembrando que a sobremesa é de grátis, é 100% gratuita aí a sobremesa. É, então não tem por que você ficar de fora dessa. E a inauguração inicia às 10 horas, isso mesmo, a inauguração da cancha de bocha inicia às 10 horas, ou seja, já iniciou, e vai, após o almoço, terá baile com animação do musical GPA. Então você não tem nenhum motivo de ficar de fora dessa, que é a festa aí, com certeza, garantida com animação do grupo musical, do musical GPA aí, então você não pode ficar de fora dessa, tá bom? Todo mundo convidado, todo mundo lá fazendo aquela festa, degustando um delicioso almoço e um belo baile depois aí, não tem desculpa para ficar de fora dessa, tá certo? Agora, 10 horas e 29 minutos, 10 e 29. Muito bem, o programa Sabadão das Antigas, hoje excepcionalmente com a apresentação do amigo que vos fala, Renato Nunes, com você e por você. E desde já você é nosso convidado especial. É para ligar para cá, participar junto comigo, lembrando que você estará concorrendo a um almoço no restaurante Capela. É só você ligar para cá, dizer que quer participar do sorteio e já estará indo o seu nome para a lista ali, tá certo? Maravilha, então. Chegando com mais recadinho via WhatsApp, que diz o seguinte: vamos ver o que que tem a nos dizer a dona Zelinda. Bom dia, dona Zelinda.
1: Bom dia, Renato, tudo bom?
0: Tudo certo.
1: Eu quero duas músicas, escolha dessas bem antigas para mandar para
0: pra
1: nossa turminha de sempre.
0: Uhum.
1: E que Deus te acompanhe, teus passos, passos da tua família, que nem ele acompanha a minha.
0: Obrigado igualmente.
1: A mim e a minha família. De todos nós. Sem Deus a gente não vive.
0: Amém.
1: Um abraço, até a próxima.
0: Valeu, grande
1: obrigado
0: abraço.
1: Obrigado por atendida, tchau.
0: Com certeza, sempre.
1: Vai ser sorteada também.
0: Exatamente, dona Zelinda, seu nome já está na lista ali também para concorrer um almoço no restaurante Capela. Obrigado pelas palavras de sempre, pode deixar que a gente vai rodar na sequência aí o seu pedido musical. Grande abraço para dona Zelinda, para toda a sua família, obrigado de coração a cada um de vocês pela sintonia e pela preferência. Grande abraço no coração de vocês aí, obrigado mesmo, tá bom? Muito bem, lembrando que a gente já rodou a música Estrela da banda Enigma, né? A gente já rodou, mas a gente esqueceu de ler o recadinho aqui com a nossa amiga Cirlei, na verdade não rodou, eu que perdi ali, vai rodar agora. Muito bem, então, no pedido da nossa amiga Arlete, que também está ligada junto conosco, ela que pede música dos Atuais e oferece dos Atuais e JM, ela pediu, tá certo? Ela que oferece para a Florinda, que está de aniversário hoje, desejando muita saúde, muita paz, que ela continue sendo essa pessoa amada e estimada por todos. Tá certo, então, grande abraço, feliz aniversário, então, para Florinda, que está de aniversário hoje, tá certo? Muito bem, grande abraço para Arlete, obrigado de coração pela sintonia e pela preferência. E vai rodar música dos atuais aí nesse bloco também, e também do JM, tá bom? Muito bem, ligado junto com a gente a nossa amiga Cirlei do bairro Imigrantes, ela que pede música, ela que pede a música Estrela e Amada Minha com os atuais, e oferece para toda a sua família, para todos os seus amigos e amigas, para todos os ouvintes, desejando um ótimo final de semana a todos, com uma abençoada e muita fé em Deus, com toda a proteção do nosso Pai Maior. Tá certo, então, grande abraço para o Cirlei, obrigado pelo carinho, obrigado pela sintonia. Ligado junto com a gente também a dona Eva da Roseira, ela que pede música da programação, oferece aí para Marli Lopes, para Vânia, para Aline, para todos os ouvintes, para todos os gremistas e todos os colorados. Tá certo, então, dona Eva, obrigado pelo carinho, obrigado pela sintonia, um ótimo final de semana para a senhora e para toda a sua família, tá bom? Muito bem, agora são 10 horas e 32 minutos, 10h32, é o programa Sabadão das Antigas no ar, para você e por você, até o meio-dia, a música não para, então vamos chegando de música, na sequência a gente está de volta, e lembrando você, liga para cá para concorrer aí um almoço no restaurante Capela, o pessoal está meio parado, o pessoal não está ligando, liga para cá, manda seu alô, seu recado, e para participar aí, peça para participar do sorteio, que será, vai ocorrer aí mais ou menos às 11h50 da manhã, tá certo? Maravilha, então, vamos chegando com música, na sequência a gente está de volta com muito mais para você.

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Muito bem, estamos de volta com o programa Sabadão das Antigas, aqui pelas ondas da Rádio Nova Era FM, muito melhor com você, isso é muito melhor com você, venha com a gente, é o programa Sabadão das Antigas até o meio-dia, a música não para, levando descontração e muita alegria, aí hoje, como responsável pela produção e apresentação, um amigo que vos fala, Renato Nunes, com você e por você até o meio-dia, com muita alegria e com muita disposição a fazer a programação junto a cada um de vocês pela sintonia e pela preferência do programa Sabadão das Antigas. Muito bem, agora 10:50, 10:50, agora né, 10:50, nesse dia 20 de junho de 2026, com muita alegria e com muito prazer que estou na companhia de todos vocês aqui, na minha, na sua, na nossa Rádio Nova Era FM 87,5, muito melhor com você. Telefone liberadaço para você ligar e participar, é o 51-3698-2149, o telefone WhatsApp é o 51-999-252804, você liga e participa. Para você que nos acompanha através do nosso site, o www.novaerafm.minharadioonline.net, aquele abraço. E para você que nos acompanha através do aplicativo em qualquer parte desse mundão, obrigado de coração a cada um de vocês pela sintonia e pela preferência do programa Sabadão das Antigas.

0: Muito bem, vamos atendendo mais pedidos via WhatsApp, as mensagens estão chegando, as mensagens de áudio, e a gente vai ouvindo na decorrer do programa. E quem está ligado junto com a gente é o nosso amigo Nelson do Progresso. Fala, nosso amigo Nelson, bom dia!
1: Bom dia, Renato Nunes.
0: Tudo bem?
1: Quero te pedir uma música no São Marino.
0: Pois não?
1: Página virada.
0: Certo.
1: A minha esposa, Sônia Faria, quero participar do sorteio.
0: Já está participando.
1: É o Nelson aqui da Progresso.
0: Valeu, um abraço, nosso amigo Nelson do Progresso, tá ligado junto conosco. Grande abraço a todo o pessoal do bairro Progresso aí que tá ligado junto com a gente. Não tenha vergonha não, ligue pra cá, não deixe só o seu Nelson ligar pra cá. Liga você também aí que tá no bairro Progresso, tá curtindo a programação, tá gostando. Então não tenha vergonha não, ligue pra cá, ainda pode ganhar um almoço no restaurante Capela. Que maravilha, que beleza. Então não fique de fora dessa. Liga pra cá, peça sua música, manda o seu alô. Diga que você quer participar do sorteio e estará concorrendo a um almoço no restaurante Capela, tá certo? Maravilha, então. É o programa Sabadão das Antigas no ar pra você e por você.
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0: Muito bem, agora 10 horas e 53 minutos, 10h53, vamos atendendo mais pedidos musicais aqui, mais pedidos via WhatsApp, mais pedidos via WhatsApp, que diz o seguinte, a nossa amiga Ângela, é a Ângela Oliveira, é isso? É o recadinho dela, vamos ver, bom dia.
3: Bom dia, amigo.
0: Tudo
3: toca
0: certo?
3: Aí. Escândalo de Amor.
0: Pode deixar.
3: Bom sabadão aí pra nós aí.
0: Obrigado igualmente.
3: Eu quero concorrer ao almoço.
0: Certo, já está o seu nomezinho na lista, tá bom? Obrigado pelo carinho, obrigado pela sintonia do programa Sabadão das Antigas aí. Obrigado de coração, nossa amiga Ângela Oliveira aí, que tá ligada junto com a gente aí, pedindo a música Escândalo de Amor. Pode deixar que a gente vai rodar também. Maravilha, agora são exatamente 10 horas e 54 minutos, 10h54, é o famoso faltando 4 minutos para as 11 horas da manhã, você ligado junto comigo e eu junto com você, que maravilha, que beleza estar na sua companhia, tá certo? Vamos de música, na sequência estou de volta com muito mais para você.

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Muito bem, estamos de volta com o programa Sabadão das Antigas, aqui pelas ondas da Rádio Nova Era FM. Você está na companhia do amigo Renato Nunes, com você e por você, até o meio-dia. A música não para. Lembrando que está valendo o sorteio do almoço no restaurante Capela, é pro sabadão que vem, tá certo? A regra é muito fácil, muito simples, você tem que almoçar no local e tem que ser aí no próximo sabadão. Quem ganhar hoje vai no próximo sábado. Sempre um sábado depois do sorteio, tá certo? É muito fácil, muito simples, você liga pra cá, diga que você quer participar do sorteio e estará concorrendo ao sorteio aí, mais ou menos aí às 11h50 da manhã a gente faz o sorteio, tá certo? Maravilha então, obrigado pelo carinho, obrigado pela sintonia de cada um de vocês que estão sintonizados no programa Sabadão das Antigas. Telefone liberadaço 51-3698-2149, telefone WhatsApp é o 51-999-25-2804. Obrigado pelo carinho, obrigado pela sintonia de cada um de vocês que estão sintonizados nesta manhã de sabadão, dia 20 de junho de 2026. Temperatura na casa dos 12 graus, céu nublado em Capela de Santana. Que loucura, hein? É isso aí. Mas você sintonizado, gente, junto com a gente, não tem tempo ruim nunca. É sempre alegria, descontração com a sua participação, tá certo? Maravilha, então, a gente tem vários recadinhos aqui. Quero agradecer a cada um de vocês que estão sintonizados, cada um de vocês que estão participando. Isso quer dizer que o programa tá bom, né? É isso aí, então agradeço a cada um de vocês e de vocês aí que estão sintonizados. Você que não ligou ainda, não participou, liga pra cá. É, diga que tá sintonizado, diga que tá participando, pois o seu alô é o nosso melhor pagamento aí, tá bom? Então não deixe de ficar de fora dessa aí do programa Sabadão das Antigas. Muito bem, vamos atendendo mais pedidos musicais aqui. Nosso amigo Nelson, nosso amigo Nelson aí do Progresso, tá ligado junto com a gente. Ele pede a música Página Virada e oferece para sua esposa Sônia Farias. É, tá certo então, seu pedido já tá ali e o seu nomezinho já foi para a lista ali também, tá certo? Também ligado junto com a gente a nossa amiga Clarice Blatt, tá ligado junto com a gente lá aí no bairro São Lucas, é isso? Quer qualquer música da programação só para curtir e seu nomezinho também já foi pro sorteio aí. Obrigado pelo carinho, pela sintonia da nossa amiga Clarice Blatt aí da São Lucas, tá certo? Muito bem, ligado junto com a gente o nosso amigo Leonir Ávila, está pedindo uma música antiga da banda Alma Nova, só pra curtir, tá certo? Então, obrigado pelo carinho, obrigado pela sintonia, nosso amigo Leonir Ávila, um ótimo final de semana pra você e toda a sua família, tá sempre ligadinho junto comigo. Muito bem, vamos ver aqui a nossa amiga

0: Solange do bairro Bosque está ligada junto com a gente. Ela pede música da programação e diz assim: bom dia, manda um alô aí para nós que estamos aqui na escuta com as filhas, a Valentina e também a Jaqueline, é isso? Muito bem, então grande abraço a todos vocês, obrigado de coração pela sintonia e pela preferência do programa Sabadão das Antigas. E ela disse que quer participar do sorteio, tá bom? Então, pode deixar que seu nome já vai pra lista ali. Obrigado de coração pela sintonia e pela preferência. Nosso amigo Leonir Ávila também quer seu nomezinho no sorteio aí, certo? Vai pra lista também, nosso amigo Leonir. Obrigado pelo carinho. Obrigado pela sintonia do programa Sabadão das Antigas. Vamos ver mais recadinho chegando. Obrigado de coração a cada um de vocês que estão ligados, estão sintonizados junto comigo, eu junto com você na programação da melhor. Vamos ver aqui mais recadinho, via WhatsApp. Vamos ver quem está junto com a gente, a nossa amiga, vamos ver aqui, nossa amiga Dinacir. Alô, dona Dinacir, aquele abraço, bom dia.
1: Bom dia, amigo.
0: Bom dia.
1: Como é que vai?
0: Tudo certo.
1: Eu queria pedir aquela música Folha Seca, oferecer para o nosso grupo de amigos aqui do Primavera, e os que não moram no Primavera, para a dona Nelma, a Lucila, que estão mais retirados, né? E um bom domingo para você, porque agora fugiu da mente, da minha agendinha, o nome do locutor, barbaridade, cara. Tanto sempre locutor, a gente esqueceu o número, né? O nome, né?
0: Pois é, não é?
1: Mas tá bom assim, amigo.
0: Com certeza.
1: Deus abençoe a sua vida, tá?
0: Tá bom, então.
1: Deus abençoe mesmo.
0: Aquele abraço, obrigado tchau, igualmente. Tchau. Aquele abraço, obrigado pelo carinho, obrigado pelas palavras sempre, dona Dinacir. Não tem problema não esquecer o nome do locutor aí, o amigo Renato Nunes. Grande abraço para a senhora, obrigado de coração pela sintonia e pela preferência do programa Sabadão das Antigas. Obrigado de coração pela sintonia e pela preferência aí, tá bom? Muito bem, pedidos dados, pedidos lidos e com certeza pagos aí, tá certo? Então vamos chegando com mais música, na sequência a gente está de volta, agora 11 horas e 16 minutos, 11:16, vamos de música, na sequência estou de volta. Música.

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1: Maravilha, estamos de volta com o programa Sabadão das Antigas, aqui na minha, na sua, na nossa Rádio Nova Era FM 87,5, muito melhor com você, isso é muito melhor com você, venha com a gente, é o telefone liberadaço 51-3698-2149, telefone WhatsApp é o 51-999-252804, você liga, participa, faz a festa junto comigo, na programação da Rádio Nova Era FM, no programa Sabadão das Antigas.
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1: Muito bem, lembrando que sabadão que vem, Garcia Júnior comandando a festa com você e por você, e desde já você é nosso convidado, das 9 horas da manhã até o meio-dia, do programa Sabadão das Antigas será com o nosso amigo Garcia Júnior, e claro, você é nosso convidado especial, tá certo? Muito bem, agora 11 horas e 32 minutos, 11h32, falta poucos minutos ainda para você ligar e participar, e quem sabe você ganha o almoço no restaurante Capela. É só você ligar para cá, dizer que você quer curtir a programação, que você tá curtindo a programação, e pedir para botar o seu nomezinho na lista e concorrer ao almoço no restaurante Capela, tá certo? A regra é muito fácil, muito simples, a única coisa que você tem que fazer, tem que almoçar no local, somente no local, não dá pra levar pra casa não, tá certo? E também, lembrando que seu sorteio é hoje, você pode ir no restaurante Capela no sabadão que vem, tá certo? Maravilha, então, conto com a sua participação, ainda dá tempo, mais ou menos 11h50, 11h51 quebrados, a gente vai fazer o sorteio do almoço no restaurante Capela, tá certo? Maravilha, obrigado pelo carinho, obrigado pela sintonia de cada um de vocês. Vamos chegando com mais música, na sequência a gente está de volta com o programa Sabadão das Antigas aqui na Rádio Nova Era FM 100% comunitária, Rádio de Capela de Santana, Rio Grande do Sul, Brasil. Vamos de música, na sequência estou de volta. Lembrando, Dona Zelinda, a senhora tinha mandado mensagem para cá e eu acabei esquecendo de falar. A gente já tinha rodado o seu pedido, tá certo? O pedido que a senhora pediu aí, e para colocar o nomezinho na lista, a gente já leu o recado e a gente também já colocou seu nomezinho na lista, tá bom? Um grande abraço, obrigado pelo carinho, pela sintonia. Vamos de música, na sequência a gente está de volta.

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1: Muito bem, estamos de volta, agora 11 horas e 47 minutos, 11h47. Esse é o programa Sabadão das Antigas, aqui pelas ondas da Rádio Nova Era FM. Você está na companhia do amigo Renato Nunes, com você e por você, até o meio-dia. A música não para, e desde já quero agradecer a cada um de vocês que estão sintonizados, estão participando, fazendo a festa junto comigo. Telefone liberadaço 3698-2149, telefone WhatsApp 999-2528-2804. E claro, para você que está participando aí do sorteio, para você que ainda não ligou, dá tempo ainda. Vou rodar mais uma música e na próxima a gente vai fazer o sorteio. O nomezinho aí do nosso amigo Ademir de Lima Moraes dos Bosques, é ele que mandou mensagem aí dizendo que quer participar do sorteio do almoço. Já o seu nome já está na lista. Nossa amiga Cirlei do bairro Imigrante também pediu, o teu nome também já foi para a lista. Nossa amiga Solange aí, todo o pessoal pediu. Vamos ver aqui a nossa amiga, Arielle Valentina, isso? O nome é Arielle Valentina ou Arielle e Valentina que querem participar do sorteio, tá certo? Manda a resposta aí porque a gente, no próximo bloco, a gente vai fazer o sorteio do programa Sabadão das Antigas. Aí depois da próxima música a gente volta com o sorteio de hoje, tá bom? Muito bem, vamos de música, na sequência estou de volta. Liga pra cá, dá tempo de participar ainda, tá certo? 3698-2149, telefone WhatsApp é o 999-2528-04. Vamos de música, na sequência estou de volta. Música.

Muito bem, lembrando que essa música aí, quem pediu foi a nossa amiga Maria Lopes aí, que pediu música antiga aí do JM, e oferece para aniversariante do dia, nossa amiga Cledi, que está de aniversário hoje. Então tá certo, parabéns, muitos anos de vida, continue essa pessoa amada e estimada por todos, em nome da nossa amiga Maria Lopes e toda a equipe da Rádio Nova Era FM, desejando um feliz aniversário para você, tá certo? Vamos de música, na sequência a gente está de volta para fazer o sorteio aí, tá bom?

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1: gente... Maravilha, estamos de volta agora 11:52, estamos de volta, com o nosso programa Sabatão das Antigas, aqui pelas ondas da Rádio Nova Era FM, muito melhor com você. E se é muito melhor com você, venha com a gente. Quero agradecer a cada um de vocês que ligaram e participaram aí, muito obrigado de coração. Apesar de então, quer dizer que nosso amigo Garcia Júnior deixou em boas mãos o programa, né? Porque o sucesso continua. Tá certo? Então, quero agradecer a cada um de vocês que ligaram, participaram aí, e claro, agora chegou o momento tão esperado, o momento do sorteio do almoço no restaurante Capela, e as regras são as seguintes. Para quem ainda não ouviu, a regra é o seguinte: a gente faz o sorteio hoje e você vai degustar de um almoço no restaurante Capela no próximo sabadão. Não pode levar para casa, tá certo? Não pode pedir para a teleentrega, enfim, tem que almoçar lá no local, tá certo? Maravilha, então. Muito bem, agora 11:54, 11:54, quero agradecer às 11 pessoas que a gente colocaste aqui o nome, que pediram para participar do sorteio, e a gente vai pegar um papelzinho agora e vamos ver quem vai levar entre elas e eles. Hoje tivemos participação delas e eles, e então pessoal ligando e participando, e eu já peguei um papel aqui e vamos ver agora o nome de quem vai ser a ganhadora ou o ganhador. Estamos abrindo o papel e o nomezinho da pessoa ou dele ou dela é... Olha aí, tivemos então o nome de um ganhador. Foi um homem que levou. Hoje, quase sempre quando a gente faz o sorteio aí, as mulheres estavam levando, mas hoje foi a vez de um ganhador e foi um homem aí que ganhou, a pessoa que foi sorteada aí, que ligou e participou. Obrigado pela sintonia e pela preferência, e o nome dessa pessoa é... vamos deixar, eu estou que nem o Galvão Bueno narrando o futebol, né? Olha o que ele fez e não fala o que ele fez. Então, quem é o ganhador? O nome do ganhador é Ademir de Lima Moraes, aí do bairro Bosques. Alô, nosso amigo Ademir de Lima Moraes do Bosques, aí, por gentileza, entre em contato conosco, se está curtindo a programação, para a gente já deixar o teu nome aqui, para marcar... aí pro sabadão que vem, o almoço é pro restaurante, por conta do restaurante Capela, tá bom? Obrigado pelo carinho de todos que participaram, e o nosso amigo Ademir de Lima Moraes do bairro Bosques aí foi o ganhador desse sabadão, tá certo? Obrigado de coração aos demais que participaram, e sabadão que vem tem sorteio novamente aí com o nosso amigo Garcia Júnior. Então, quem não ganhou nesse sábado, tenta no próximo, quem sabe você leva, tá bom? Maravilha, agora 11:55, 11:55, vamos chegando com mais música aqui, com a última música do programa, e na sequência a gente chega com o nosso último bloco do programa de hoje. Vamos de música, na sequência a gente está de volta.

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Muito bem, estamos de volta aí com o programa Sabadão das Antigas, com o último bloco do programa. Quero agradecer aí o nosso amigo Ademir aí, que ligou pra cá e já levou todas as informações, estava ligado na programação, então ele já sabe as regras do sorteio. Sabadão que vem é só passar lá no restaurante Capela e degustar aí de um delicioso almoço aí do restaurante Capela. E com certeza, Ademir, só pra lembrar que é churrasco, hein? Fica a dica aí, tá certo? Grande abraço, obrigado pelo carinho e obrigado por acreditar na programação e no programa aí, tá bom? Espero que tenha gostado da programação de hoje. E só nos resta agradecer a todos vocês que ligaram e participaram. Para você que não ligou, obrigado de coração. E o programa Sabadão das Antigas volta sabadão que vem com a apresentação aí do nosso amigo Garcia Júnior. Eu vou ficando por aqui, fazendo um convite todo especial para você que está curtindo a programação, gostou do programa. Agora o nosso programa, estou participando aí no programa todas as terças aí do programa Juntos e Misturados, Renato Nunes, Marquinhos Flores e Marcelo Miller, no programa Juntos e Misturados, à noite, às 20 horas até às 22 horas. E fica o convite para você que gostou da programação, gostou do amigo que vos fala. Então curte lá junto com a gente, com live ao vivo pelo Facebook, com sorteio e muito mais, tá certo? Para você que gosta de sorteio, então terça-feira que vem aí tem sorteios aí no programa Juntos e Misturados também, tá certo? Muito bem. Quero agradecer de coração a todos vocês. O nosso amigo Ademir pergunta aí, no caso é só para mim, né? Sim, no caso o almoço é só para uma pessoa, mas aí se tu quiser levar mais pessoas aí, tem que pagar para as outras pessoas, tá certo? O almoço é só para o ganhador, tá certo? Maravilha então, dado aí, esclarecido aí a dúvida do nosso amigo Ademir. Obrigado pelo carinho aí, tá bom, Ademir? Muito bem. Programa Sabadão das Antigas vai ficando por aqui. E só nos resta agradecer, só nos resta dizermos, então, que não somos os Teletubbies, mas está na hora de dar tchau. Não somos Anônimos Gourmet, mas numa próxima oportunidade estaremos de volta comandando o programa Sabadão das Antigas. Aquele abraço, fica com Deus, um ótimo final de semana e eu fui!

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1: Meio-dia e 6 minutos.

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1: Meio-dia e 38 minutos.
2: Vai, meu abraço, meu forte quebra-costela a todos os patrões de CTGs do nosso Brasil,

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0: Meio-dia e 49 minutos.

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6: Meio-dia e 59 minutos.

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3: Uma hora e 22 minutos.
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2: Uma hora e 35 minutos.

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4: Uma hora e 43 minutos.

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1: Uma hora e 52 minutos.

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0: 1 hora e 58 minutos.

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10: Quem tá solteiro aí?

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2: 2 horas e 9 minutos.

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1: 2 horas e 27 minutos.

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2: 2 horas e 40 minutos.

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1: 2 horas e 59 minutos.

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1: 3 horas e 19 minutos.

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1: 3 horas e 37 minutos.

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1: Nova Era FM. 3 horas e 52 minutos.

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0: 3 horas e 58 minutos.

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1: 4 horas e 15 minutos.

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3: 4 horas e 25 minutos.

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2: 4 horas e 29 minutos.

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1: 4 horas e 48 minutos.

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0: 4 horas e 55 minutos.

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2: 5 horas e 8 minutos.

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1: 5 horas e 28 minutos.

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4: Nova Era. 5 horas e 44 minutos.

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0: 5 horas e 49 minutos.

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1: 5 horas e 59 minutos.

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em nome do Pai, do Filho e do Espírito Santo. A graça de nosso Senhor Jesus Cristo, o amor infinito do Pai e a comunhão do Divino Espírito Santo esteja sempre convosco.

0: Irmãos e irmãs, a liturgia deste domingo nos convida a renovarmos a coragem na missão de anunciar o reino de Deus. Jesus diz aos seus: não tenhais medo, pois oferece sustento nas dificuldades. Ele nos exorta a sermos corajosos e testemunhá-lo diante dos homens, assim como ele dá testemunho de nós diante do Pai.
1: Irmãos e irmãs, reconheçamos nossos pecados para celebrarmos dignamente os santos mistérios. Nesta noite, ao colocarmos na presença daquele que nos ama, nos reúne e que tenhamos vida, vamos pedir perdão rezando. Confessemos os nossos pecados. Peço a Deus Todo-Poderoso, vós, irmãos e irmãs, que pequei muitas vezes por pensamentos e palavras, atos e omissões, por minha culpa, minha tão grande culpa, e peço à Virgem Maria, aos anjos e santos, e a vós, irmãos e irmãs, que rogueis por mim a Deus nosso Senhor. Que o Deus Todo-Poderoso, Ele tenha compaixão de nós e perdoe os nossos pecados e um dia nos conduze para a vida eterna. Senhor, tende piedade de nós. Cristo, tende piedade de nós. Senhor, tende piedade de nós. Queremos agora glorificar a alegria do perdão recebido, a alegria de termos uma noite celebrativa com os nossos adultos na caminhada de fé, no aprendizado, mas sobretudo também na vivência desta comunidade. Cantamos.
2: Glória a Deus,

oração. A igreja traz as intenções da comunidade sobre este altar. Colocamos hoje as pessoas falecidas desta última semana. Lembramos o sétimo dia da Santa Teresinha da Silva, os 13 anos do Péricles da Silva. Lembramos também o ano de falecimento do Pedro Ayrton, Câmara dos Santos. Junto dessas intenções, coloquemos um agradecimento pela vida de cada um de nós, por estarmos aqui na fé desta comunidade. E rezamos assim: concedei-nos, Senhor, a graça de sempre temer e amar vosso santo nome, pois nunca cessais de conduzir que firmais solidamente no vosso amor. Por nosso Senhor Jesus Cristo, vosso Filho, que é Deus convosco, vive e reina, na unidade do Espírito Santo, por todo o século dos séculos. Amém. Podemos sentar para o acolhimento da palavra.

profeta Jeremias. Jeremias disse: eu ouvi as injúrias de tantos homens e os vi espalhando medo. Denunciei. Todos os amigos observaram minhas falhas. Talvez ele comente um engano e nós poderemos apanhar e desforrar o sofrimento. Mas o Senhor está ao meu lado, como forte guerreiro. Por isso, os que me perseguem caíram ao meu sangue. Por não ter retido eles se cobrirão de vergonha. Eterno fogo que nunca se apaga. Ó Senhor dos exércitos, que provas o homem justo e vês os sentimentos do coração, rogo-te que faças ver tua vingança sobre eles, pois eu te declarei a minha causa. Cantai o Senhor, louvai o Senhor, pois ele salvou a vida de um pobre homem das mãos dos nossos.

0: Cultos.
1: Venha, Senhor, e não posso.

levo para vós minha oração. Nesse tempo favorável, Senhor Deus,

humilde vedes, isso alegre minha voz. O vosso coração reviverá, se procurarde o Senhor continuamente. Pois o nosso Deus, atendei às preces dos pobres, e não desprezas o clamor de seus cativos.

0: Leitura da Carta de São Paulo aos Romanos. Irmãos, o pecado entrou no mundo por um só homem. Através do pecado entrou a morte, e a morte passou para todos os homens, porque todos pecaram. Na realidade, antes de ser dada a lei, já havia pecado no mundo. Mas o pecado não pode ser imputado, quando não há lei. No entanto, a morte reinou, desde Adão até Moisés, mesmo sobre os que não pecaram como Adão, o qual era a figura provisória daquele que devia vir. Mas isso não quer dizer que o dom da graça de Deus seja comparável à falta de Adão. A transgressão de um só levou a multidão humana à morte, mas foi de modo bem superior que a graça de Deus. Ou seja, o dom gratuito concedido através de um homem, só homem, de um só homem, Jesus Cristo, se derramou em abundância sobre todos. Palavra do Senhor.
1: Graças a Deus.

Senhor, Ele esteja convosco. E a proclamação do Santo Evangelho de Jesus Cristo, segundo o evangelista Mateus. Naquele tempo, disse Jesus a seus

discípulos: não tenhais medo dos homens, pois nada há de encoberto que não seja revelado, e nada há de escondido que não seja conhecido. O que vos digo na escuridão, dizei-o à luz do dia. O que escutais ao pé do ouvido, proclamai-o sobre os telhados. Não tenhais medo daqueles que matam o corpo, mas não matam a alma. Pelo contrário, temei aquele que pode destruir a alma e o corpo no inferno. Não se vendem dois pardais por algumas moedas? No entanto, nenhum deles cai no chão sem o consentimento de vosso Pai. Quanto a vós, até os cabelos de vossa cabeça estão todos contados. Não tenhais medo, vós valeis mais do que muitos pardais. Portanto, todo aquele que se declarar a meu favor diante dos homens, também eu me declararei em favor dele diante meu Pai que está nos céus. Aquele, porém, que me negar diante dos homens, também eu negarei diante do meu Pai que está nos céus. Palavra da salvação. Podemos sentar. Estimados catequizandos, adultos da nossa igreja, estimada comunidade, família enlutada, irmãos e irmãs, junto que nos escutam pela rádio neste momento, caminhantes, caminheiros neste mundo. Estamos no tempo comum, 12º domingo, e acabamos de nos abastecer. Abastecer da palavra oriunda da Sagrada Escritura para o nosso final de semana e para a próxima semana. Primeira leitura que nós ouvimos: relato de Jeremias. Nos dá ênfase à fidelidade e à retidão da vivência da palavra. Fidelidade e retidão à vivência da palavra. Nos apresenta que há muitas dificuldades. Comumente nós dizemos muitos problemas. Há muitas diversidades, adversidades. Mas ele é convidado a manifestar o desejo de Deus. E termina a leitura: cantai, né? Louvores, bendizei, porque por um homem que foi salvo do mal. Então nós temos aqui uma palavra que nos, poderíamos dizer, nos energiza, nos dá um sentido de retidão de vida, manter-nos firmes, guiando e seguindo o bom caminho. Segunda leitura, Paulo se dirige à comunidade de Romanos, falando do pecado, do erro, mas também falando muito mais da vida e da esperança. Junto desta leitura nos apresenta o pecado, a tristeza, a morte, o fechamento a partir de Adão, propriamente dito um momento difícil, mas por Jesus Cristo o vigor, a dignidade, o caminho. Então nós todos, fortalecidos por esta palavra, temos, junto da carta de Paulo, aquilo que é Cristo para todos nós: vida, esperança. Aliás, estamos um ano e pouco com o nosso Papa Leão XIV, e ele nos, logo no início do seu pontificado, nos dizia da necessidade de não termos medo
e que nenhum de nós se afaste da esperança em Jesus Cristo. E assim nós nos deparamos com a escuta do Evangelho. E na escuta do Evangelho nós temos um pequeno manual. Um manual, quando a gente comprava, de repente, o carro novo, tinha um manual. Hoje, de repente, não tem mais isso. O manual de uma motosserra comprada, como a gente tem que usar. Como é importante um manual. Seus pontos que a gente tem que respeitar. E o Evangelho de Mateus, estimada comunidade Rádio Vintes, é um grande manual para nós. E o grande manual deste Evangelho, deste final de semana, se caracteriza. As características primeiras de nos oportunizar motivações. Dar motivações. Como é bom ser motivado. Ter um motivo a mais. E logo no Evangelho de hoje, primeiro motivo, não tenhais medo. O medo nos fecha, nos causa dor, sofrimento. E a palavra do Evangelho de hoje, não tenhais medo. Inicialmente nos diz, não tenhais medo, que nada que há, que está escondido, que não seja revelado. Encoberto, que seja ali, esteja na inscrição, veja a luz do dia. Então aqui nós temos um primeiro manual da nossa vida. Não podemos deixar fechado a alegria da nossa vida. As motivações de nossa vida. E vejo logo em seguida, também diz, não tem medo aqueles que machucam o corpo, mas não conseguem machucar a alma. Algumas vezes a gente diz, ah, eu sofro muito, tem que cuidar da família, tem que ir trabalhar nessas manhãs frias para sustentar a filharada, a esposa. Não, a esposa diz, vai, tem que trabalhar, o marido fica em casa. Vejam aqui, diz, na importância não ter medo deste momento de luta, de esperança. Mais à frente também diz, não tem medo, vós valeis mais do que muitos pardais. Isto é, toda caminhada, todo o incentivo para nos auxiliar no espírito de realmente ter uma retidão no nosso pensamento junto a Jesus Cristo, junto com Ele. E ainda diz, todos aqueles que realmente, portanto, todo aquele que declarar o meu favor diante dos homens, também eu me declarei. Isto é, Jesus se coloca conosco no caminho de nossa história, de nossa vida. Portanto, o manual de não ter medo nos fala de todos os momentos da caminhada da nossa vida. E termina o Evangelho de hoje, aquele que me negar diante dos homens, isto é, aquele que nega Deus, até dá um medo, né? Eu também negarei diante do Pai. Vejam como nós todos, no nosso manual cristão, também somos desafiados a revisar nossa vida, contextualizar nossa fé para uma caminhada cristã. E junto de tudo isto, estimada comunidade, nós nesta tarde de hoje batizamos uma cristã nova, uma nova membra, a Raquel. Como uma adulta esperançosa na Igreja Católica, para firmar a sua fé conosco. Mas nós também temos outros adultos que vão firmar sua fé para receber a Eucaristia hoje à noite. Firmar sua fé junto a esta comunidade é firmar este elo da força que move uma comunidade, que é o Espírito de Deus fazendo história em cada um de nós. Aos que coordenam,
a catequese, aos que dão o seu testemunho, mas também àqueles que têm vontade de aprender. Somos profundamente iluminados a ser a igreja que sempre mencionei, mãe e mestra. Quando essas duas veias não alimentar mais a igreja católica, perderemos todo o sentido de nossa história cristã. Sermos acolhidos, mas também sermos ensinados. Se acolhe como senantes, mas se ensina também. Se acolhe na catequese, escreve e assim por diante, mas também se ensina. Se acolhe nos movimentos, mas também se ensina regras. Por isso, o grande manual para nós todos hoje é termos a graça de não nos diminuir, nos fechar, mesmo neste tempo meio escuro que estamos vivendo, sem sol, deprimente profundamente, nós precisamos viver à luz da palavra. E um gesto muito bonito da liturgia da palavra de hoje, nós podemos notar, muitas vezes quando alguém fala no ouvido da gente, né? Tipo uma, podia ser uma fofoquinha, uma conversa pequenininha, uma grande conversa, uma grande notícia. O que, que diz o evangelho de hoje? Ide e contai em cima dos telhados. Não é assim? Vocês me ajudam, quem tem o folheto na mão? Vou tomar ele agora. E como diz o evangelho de hoje, esta coragem nós precisamos ter em nossa vida. Diz assim: o que vos digo na escuridão, dizei à luz do dia. E o que escutais ao pé do ouvido, proclamai-o sobre os telhados. Isto é, para que todos saibam, não só aquela pessoa. Então a liturgia da palavra de hoje nos tem este desafio, vamos dizer, esta semente transformadora para que o nosso manual seja de proclamar a todas as pessoas a vivência da fé. Então, nós vamos ter hoje 7 pessoas que vão fazer a sua profissão de fé. A sua profissão de fé, inicialmente, podemos nos permanecer sentados. Edson vem aqui na frente. Pegue estas velas e vou pedir para que todos esses adultos que fizeram a sua caminhada de catequética, estão continuando, vão continuar mais, recebam de um dos nossos catequistas uma vela que vão acender no altar e vão estar aqui na nossa frente para depois proclamar junto à sua fé. Venham esses adultos aqui na frente.

0: Isto. Eles e elas vão acender a sua vela, podem ir no primeiro degrau ali à frente. Buscaram no altar esta vela acesa e vão conosco fazer a sua manifestação de fé, sua profissão de fé. Nós vamos hoje, quem tiver o folheto Dia do Senhor, nós vamos fazer o credo, o chamado Creio Niceno Constantinopolitano, que era rezado pela igreja até os anos 70, mais ou menos, até um pouco depois do início do Concílio Vaticano II, e nós vamos, com estes adultos, fazer com que a fé que eles vão professar entre nós e no mundo seja característica para a sua vivência e a sua fé cristã. Então nós vamos hoje nos colocar agora de pé, com esta vela acesa. Adultos, coloquem esta vela um pouco mais alta, na altura dos olhos de vocês, a chama. Vão se concentrar com esta luz que Jesus disse, eu sou a luz. E toda a nossa comunidade estende a sua mão, porque a sua mão, em direção a esta luz que é Jesus, na mão desses cristãos e dessas cristãs, nós vamos rezar juntos a manifestação de fé que nós rezamos no número 11 do nosso boletim Dia do Senhor, rezando. Creio em um só Deus, Pai Todo-Poderoso, Filho do Pai, antes de todos os séculos, Deus de Deus, luz da luz, Deus verdadeiro de Deus verdadeiro, criado, não criado, consubstancial ao Pai, feitas e por nós, homens, e para nossa salvação, desceu dos céus e se encarnou pelo Espírito Santo no seio da Virgem Maria e se fez homem. Também por nós foi crucificado sob Pôncio Pilatos, padeceu e foi sepultado. Ressuscitou ao terceiro dia, conforme as Escrituras, e subiu aos céus, onde está sentada à direita do Pai, e de novo há de vir em sua glória, para julgar os vivos e os mortos, e o seu reino não terá fim. Espírito Santo, na Senhor que dá a vida, e procede do Pai e do Filho, em seu Pai e do Filho, é adorado e glorificado. Que ele nos falou pelos profetas, creio na Igreja una, santa, católica e apostólica. Professo um só batismo para remissão dos pecados e espero a ressurreição dos mortos e a vida do mundo de há de vir. Amém. Com esta vela acesa, eles e elas, aqui em nossa frente, são sinal de luz. A luz afasta as trevas, afasta a escuridão. Agora eu quero pedir também um continuar de sua fé, os terços. Vou pedir para o nosso coordenador João entregar um terço a cada um, a cada uma dessas pessoas, que a fé deles e delas continua sendo pela oração o jeito. Pode levar na frente. Nosso coordenador da catequese entrega um terço para estes catequizandos, simbolizando também a continuação da oração. Durante a catequese aprenderam e estão aprendendo também a importância da sua oração diária. Então, junto deste terço em suas mãos, vão motivar a sua oração e a sua caminhada cristã. Enquanto João entrega estes terços, nós vamos hoje rezar uma Ave Maria, pedindo a Nossa Senhora da Aparecida que aumente a fé dos adultos junto à nossa igreja como uma fé cristã junto a este povo. Ave Maria. Num gesto de acolhida, parabenizamos esses adultos e nós devemos estar cheios de alegria. Estamos percebendo que eles creem em Deus, creem em Jesus Cristo, no Espírito Santo, na igreja que nós formamos e na ressurreição. Vamos acolher esses novos integrantes com uma bonita salva de palmas. Eles vão hoje fazer a sua primeira Eucaristia, depois mencionamos um outro momento depois. Podem apagar a vela, ir nos seus lugares, porque assim nós vamos continuar com as nossas preces da comunidade. Irmãos e irmãs, apresentemos ao Pai das Misericórdias nossos pedidos, hoje rezando. Senhor, escutai a nossa prece.
1: Para que, fortalecidos pelo Espírito Santo, sejamos testemunhas fiéis do Evangelho, levando a todos a esperança, a justiça e o amor de Cristo, renovando a nossa coragem na missão de anunciar o Reino de Deus, rezemos. Pelos governantes de todas as nações, para que, iluminados pela sabedoria de Deus, exerçam sua autoridade com justiça, responsabilidade e compromisso com o bem comum, promovendo a dignidade humana, a paz e a solidariedade entre os povos, rezemos.
0: Senhor, escutai a nossa prece.
1: Pelos leigos e leigas de nossa paróquia que concluíram o curso de teologia sob a doutrina social da Igreja, para que, iluminados pela palavra de Deus e fortalecidos pelo conhecimento adquirido, sejam sinais de justiça, solidariedade e esperança em nossa comunidade e na sociedade, rezemos.
0: Senhor, escutai a nossa prece.
1: Pelos doentes e por todos os que sofrem no corpo e no espírito, para que encontrem em Deus força, consolo e esperança e sintam o cuidado amoroso da comunidade cristã por meio da solidariedade e da caridade, rezemos.
0: Senhor, escutai a nossa prece.
1: Pelo movimento Cenáculo de Maria, para que, inspirado pela oração perseverante e pela docilidade ao Espírito Santo, cresça na fé, na unidade e no serviço à Igreja, tornando-se sinal vivo de comunhão e evangelização em nossa comunidade, rezemos.
0: Senhor, escutai a nossa prece. Pelo eterno descanso do ano de falecimento Pedro Ayrton, também na Santa Teresinha, o sétimo dia, colocamos junto destas preces que nesta noite estamos fazendo. Ó Cristo, Salvador de todo o universo, sois bom pastor, ouvi nossas súplicas e humildes confiantes, vós que viveis e reinais pelos séculos dos séculos. Amém. Podemos agora sentar por nosso ofertório.

Porém, irmãos e irmãs, para que esse nosso sacrifício seja aceito por Deus, que é para Ele é Todo-Poderoso. Acolhei, Senhor, nós os pedimos esse sacrifício de louvor e de reconciliação. Fazei que por este momento de purificados ofereçamos o afeto a um coração que vos agrade. Por Cristo nosso Senhor. Senhor esteja convosco. Corações ao alto. Demos graças ao Senhor que é nosso Deus. É justo nos faz todos ser mais santos, louvar a vós, ó Pai, no mundo inteiro, de dia e de noite, agradecendo com Cristo vosso Filho, nosso irmão. É Ele o sacerdote verdadeiro que sempre se oferece por nós todos, mandando que se faça a mesma coisa que fez naquela ceia derradeira. Por isso aqui estamos, reunidos nesta noite, louvando e agradecendo com alegria com os nossos adultos, juntando a nossa voz as famílias que aqui estão, os anjos e santos e todos, para louvarmos a uma só voz.

0: Ó Pai, vós sempre quiseste ficar muito perto de nós, vivendo conosco no Cristo, falando conosco por Ele. Mandai vosso Espírito Santo, a fim de que as nossas ofertas se mudem no corpo e no sangue de nosso Senhor Jesus Cristo. Estando para ser entregue, abraçando livremente a paixão, Jesus tomou o pão, pronunciou a bênção de graças, partiu e entregou a seus discípulos. Nesta noite, a nós, aos novos integrantes da Eucaristia, dizendo: tomai todos e comei, isto é o meu corpo que será entregue por vós. Do mesmo modo, ao fim daquela ceia, ele tomou o cálice em suas mãos, dando graça novamente, e entregou aos seus discípulos, dizendo: tomai todos e bebei, este é o cálice do meu sangue, o sangue da nova e eterna aliança, que será derramado por vós e por todos, remissão dos pecados. Fazei isto em memória de mim. Eis neste altar aquele que nos convidou para estar reunidos nesta casa de oração e aos nossos radiovintes em oração. O Cristo presente, o mistério da fé para a salvação do mundo.
1: Salvador do mundo, salvai-nos.
0: Recordando ao Pai neste momento a paixão de Jesus nosso Senhor, sua ressurreição e ascensão ao céu, nós queremos a vós oferecer este pão que alimenta e dá vida, este vinho que nos salva e dá coragem. Quando recebermos o pão e o vinho, o corpo e o sangue dele oferecidos, o Espírito nos una num só corpo, para sermos um só povo em seu amor. Protegei a Igreja enquanto caminha neste mundo, rumo ao céu, cada dia renovando a esperança de chegar junto a vós na vossa paz. Dai o Santo Padre, o Papa Leão, ser bem firme na fé e na caridade, a Dom Carlos, bispo desta comunidade, muita luz para guiar o seu rebanho.
1: Lembrai-vos, ó Pai, da vossa Igreja.
0: Esperamos entrar na vida eterna com a Mãe Maria Santíssima, toda a Igreja, os apóstolos, que na vida souberam amar Cristo e seus irmãos.
1: Esperamos entrar na vida eterna.
0: Abri as portas da misericórdia aos que chamaste para outra vida. Lembramos seu Pedro Câmara, um ano de falecimento, Santa Teresinha, seu sétimo dia. Acolhei junto a vós os demais, que sejam felizes no reino que para todos preparastes.
1: A todos dai a luz que não se apaga.
0: E a nós que aqui estamos reunidos, somos este povo santo e pecador. Dai força para construirmos juntos o vosso reino, que também é nosso. Por Cristo, com Cristo e em Cristo. A vós, Deus Pai Todo-Poderoso, na unidade do Espírito Santo, por toda a honra e toda a glória, e pelo século dos séculos.
2: Amém.
0: Rezemos hoje pelos novos membros em comunhão com este Cristo, com esta Igreja que aqui somos, na caminhada catequética que fizeram. Peçamos ao Pai, rezando por eles e por toda esta comunidade, digamos: Pai nosso,
2: estás santificado,
0: seja feita a vossa vontade, assim na terra como no céu. O pão nosso de cada dia nos dai hoje, perdoai as nossas ofensas, assim como nós perdoamos a quem nos tem ofendido, e não deixeis cair em tentação. Livrai-nos de todos os males, ó Pai, dai-nos hoje a vossa paz, ajudados pela vossa misericórdia. Sejamos sempre livres do pecado e protegidos de todos os perigos. Enquanto vemos a esperança, aguardamos a vinda do Cristo Salvador.
1: Vós é o reino, o poder e a glória para sempre.
0: Senhor Jesus Cristo, disseste aos apóstolos: eu vos deixo a paz, eu vos dou a minha paz. Não lhe nossos pecados, mas a fé que é uma vossa Igreja. Dá-lhe segundo o vosso desejo a paz e unidade. Vós que sois Deus na unidade do Espírito Santo.
1: Amém.
0: A paz do Senhor esteja sempre convosco.
1: O amor de Cristo nos uniu.

0: Felizes os convidados para a ceia do Senhor. Eis o Cordeiro de Deus, eis aquele que tira o pecado do mundo. Corpo e o sangue de Cristo, guarde e conserve, um dia nos conduz para a vida eterna.
1: Amém.
0: Corpo de Cristo.
2: Canto número 20 do folheto.

0: Sim. Estimada comunidade, agora nos alimentamos da Eucaristia. Nós temos, em primeiro lugar, as famílias enlutadas. Tivemos essa falecida, teve muito choro essa semana, da Santa Teresinha, família que aqui está hoje, lembrando o seu eterno descanso. Mãe cristã, deixa uma saudade muito grande. Está vivendo a sua Páscoa, sua salvação eterna. Por isso nós rezamos como comunidade. Eu quero agora inicialmente falar que nós estamos na reta final da nosso chá, né? No final vamos ter gente que vende. Nós temos aí pelo menos uns 100 cartões à venda ainda. Se por acaso hoje não puder, temos aí na padaria do Jacir, temos na nossa secretaria esses cartões. Domingo que vem, às 15h, temos o nosso chá da padroeira. Algo bonito, bom, participativo, de conversa, algo sadio e muito importante podermos participar. Então, sintamos-nos convidados, possamos apoiar e incentivar também esse momento tão gratificante da nossa paróquia. Lembramos sempre o nosso terço nas quartas-feiras à noite, 19h, aqui na comunidade, junto a esse momento de fé também. Quero hoje apresentar as pessoas que fizeram o curso de teologia. A Paola vem aqui na frente, o Rogério, o Maurício, a Clici e o Dirceu. Foram 5 pessoas que fizeram o curso de teologia na nossa diocese de Montenegro, nossa área aqui, região, paróquia, sempre fomos convidados a fazer parte desse momento. Então, nós queremos parabenizar esta formação teológica que eles receberam da doutrina social da Igreja. Algo sumamente que desperta o trabalho, muitas vezes social, mas também de fortalecimento. Então, alguém de vocês quer dizer uma palavra sobre esse curso?
1: Sim. Então, nós queria primeiramente agradecer. A gratidão nossa de poder participar desse curso de teologia dentro da nossa diocese. Foram 10 aulas que nós tivemos, 10 terças-feiras, 2 horas cada dia. Então nós tivemos em 10 aulas. E o objetivo todo nosso era de ter um pouco mais de conhecimento sobre a doutrina social da Igreja. E nós podíamos se perguntar hoje, em toda a comunidade, o que que é a doutrina social da Igreja. Então, eu só resumi um pouco aqui, para vocês terem uma clareza de que nós também tivemos, do que isso nos representa numa comunidade que vivemos como Igreja. É um conjunto de escritas, mensagens, cartas, encíclicas, pronunciamentos e declarações que compõem o magistério católico. A Igreja sempre teve as suas origens, sempre, desde lá do Antigo Testamento até o Novo Testamento. Mas a partir de 1891, o Papa Leão XIII teve por escrito toda a doutrina social da Igreja. E também as suas fontes foram buscadas dentro das Sagradas Escrituras. Referenciais e situações sobre os pobres, os mais necessitados, a justiça social, a libertação e da justiça de todos, desde o Antigo Testamento até o Novo Testamento. E a partir disso, todos os papas de lá para cá escrevem as suas encíclicas. E a gente vem se atualizando ano por ano. Esse ano nós já tivemos o pronunciamento do nosso Papa Leão XIV, que pelo que ele escreve é muito próximo ao Papa Leão XIII, que escreveu nas consíclas dele na carta da Rerum Novarum em 1891. Nós estamos muito próximos do que eles escrevem. Então, não sei se alguém também gostaria de deixar uma palavra.
2: Boa noite a todos. Dizer que foi uma alegria para nós representar a nossa comunidade, Capela, e as aulas foram muito proveitosas no sentido de que ouvimos muitas experiências de outras comunidades também. Entre nós, lá estavam mais, no total, de 81 pessoas. Então, de várias comunidades. A última aula também marcou bastante, que foi bastante falado sobre o trabalho das pastorais. E nós temos na diocese 3 pastorais que funcionam, que é a pastoral carcerária, pastoral da saúde e a pastoral da criança. Então, assim, inclusive nós, em Capela, já tivemos ativa e funcionando a pastoral da saúde, né, que era liderada pela Julieta, né, que agora não está mais aqui em Capela, está em Montenegro. Então, que a gente pudesse, né, voltar a ter alguma pastoral dessas aqui funcionando em nossa comunidade. É tão importante, né, para o povo, para as pessoas, para a nossa comunidade.
3: Eu quero agradecer até a paróquia por essa oportunidade que a gente teve, né, para aprender mais e para poder passar, né, adiante também em nossas palestras, né, que nós temos, eu como catequista, né, e Maurício também como catequista de batismo, Paola, né, em frente aos jovens, e o Rogério, né, que está sempre nos ajudando em tudo, né. Somente agradecer ao pároco, né, e a todos vocês também pelo apoio. Obrigada.
4: O curso teve como objetivo, em tempos onde o mundo clama por justiça, solidariedade e valores cristãos, a Diocese de Montenegro quis oferecer uma oportunidade de formação profunda para todos que desejam compreender melhor o papel da Igreja no contexto social atual. As aulas do curso foram compostas por aula da história da doutrina social da Igreja, fundamentos bíblicos da doutrina social da Igreja, dignidade humana, os princípios da doutrina social da Igreja, trabalho humano, chave da questão social, ecologia integral, política e ideologia, construção de um bem comum, propriedade, destinação universal de bens, ministérios da caridade e solidariedade na liturgia e na catequese, pastorais sociais da Diocese de Montenegro.
0: Realmente, quando a gente convida e alguém corresponde, é muito bom. Eles tiveram praticamente 90% das aulas. Um outro momento não puderam estar, mas nosso muito obrigado, então, por fazerem parte e conseguirem também dentro da paróquia implantar esse trabalho e os seus conhecimentos, tá bom? Podem voltar. Nós temos mais um detalhezinho antes de agradecer e concluir a celebração de hoje. Os adultos que hoje fizeram sua profissão de fé e seu momento da Eucaristia, venham rapidinho aqui na frente, pois nós precisamos também dizer algo a esses adultos. E hoje, mais 2, 3 minutinhos, nós vamos pedir que receba. Vem aqui na frente. Duda, você entrega esta lembrança para Morgana da Rosa, porque tu representa uma parte da nossa história e colaboração na diretoria. Descobre a Morgana. Seu coordenador da catequese, a Rosângela dos Santos Rosa, o senhor entrega esta lembrança para a Rosângela, o senhor como colaborador da catequese. Nós pedimos para o senhor Alzimiro, que cuida tanto do nosso cemitério, entregar uma lembrança para Ana Paula, colaboradora, imagine, Um trabalho que ele faz, descubra quem é Ana Paula de Oliveira da Silva. Nós pedimos também que seu Patuzzi, né, a dona Ana, né, venha aqui entregue para o Eduardo Vargas dos Santos esta lembrança. Vocês que tanto trabalham e dedicam a sua comunidade, descubra quem é o Eduardo. Quero convidar também o nosso amigo Horácio, que está aí, né? Horácio, vem aqui na frente. Horácio, sempre preocupado com a liturgia, com a música. Para o João Carlos Borba Fraga, o senhor colabora tanto em toda a nossa paróquia. Descubra quem é esse João Carlos. Deixa eu ver quem colabora bastante ainda no meio de nós. Tem tantos de vocês que colaboram, os meus olhos enxergam bem longe, bem perto, né? Vamos dar uma oportunidade de dar uma olhada para frente. Pode ser até que o dono do sino, o Eliseu. Vem aqui na frente, Eliseu, vem aqui. O Eliseu que cuida, se bate na hora certa, vem aqui. Entrega para Raquel Medeiros, né? O dono do sino, quando o relógio, o sino bate, ele fica preocupado. Descubra a Raquel, entrega esta lembrança. Vejam quanta gente nós temos envolvido que colabora com a nossa paróquia. E hoje estou entregando uma lembrança para vocês pela sua primeira Eucaristia. Então, meu muito obrigado por esta catequese. Continua a catequese ainda e no próximo sábado e depois até a Crisma, em 14 dias, vamos ter o Bispo Dom Carlos aqui para crismar esses adultos. Vou um pouco mais para trás, porque vai ser registrado um fato agora com o meio de comunicação, né, Paola? Tira a sua foto, isto. Tem algum para tirar essa foto que vai para as redes sociais. E nós queremos agradecer esses novos católicos, né? Que estão em comunhão com a nossa igreja, né? Vamos novamente de pé agora fazer uma forte salva de palmas com estes que fizeram a sua comunhão com Jesus e com a igreja de Jesus Cristo. Que bonita salva de palmas! E aí nós queremos dizer com eles, glória ao Pai, ao Filho e ao Espírito Santo. Com a salva de palmas e esta louvação, queremos abençoar a estes e a estas e a toda a nossa comunidade. O Senhor esteja convosco. Pai de infinito amor, abençoe os novos integrantes da Eucaristia de nossa igreja, abençoe os voluntários desta querida paróquia, abençoe a todos que estão se empenhando pelo nosso chá, logo mais no outro domingo, e esta comunidade e os radiovintes em nome do Pai, do Filho e do Espírito Santo. Irem em paz e tenham uma boa noite, um bom domingo, que o Senhor a todos acompanhe.

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4: 8 horas e 31 minutos.

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1: 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Esta é a rádio. 8 horas e 37 minutos.

0: Francisca, dá uma força aí, vai.
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2: 8 horas e 43 minutos.

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1: Oito horas e 49 minutos.

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1: 8 horas e 59 minutos.

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